0: KTV FM, o tempo todo com você. Essa é demais, hein? Lulu Santos, Minha Vida. Fechando mais meia hora só de músicas aqui do Boa Noite KTV. Agora 9 horas e 30 minutos. Temperatura em Cascavel 15 graus. Foz do Iguaçu com 16. Esse é o Boa Noite KTV. Até a meia-noite com você. Então agora rapidinho, já voltamos.
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0: Agora 9 horas e 33 minutos. Obrigado pela sua audiência. Vamos juntos até meia-noite com Boa Noite KTV. Abrimos mais meia hora sobre músicas com Madonna.

KTV firme o tempo todo com você, Last Jack e Carla. Agora 9h45, seguimos com Scorpions. Demais essa música, Send Me Angel.

0: KTV FM, o tempo todo com você, Alexandre Pires, fechando mais uma hora aqui do Boa Noite KTV com Necessidade. Meia noção de músicas, as melhores pra você, Sérgio Mendes, Scorpions, LS Jack, Maroon 5 e a primeira Madonna com Mature Girl. Agora, 9 horas 59 minutos, 16 graus em Cascavel, 17 em Foz. Já voltamos com muito mais.
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0: Agora 10 horas e 2 minutos, voltamos com a nossa terceira hora do Boa Noite KTV.
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0: Com medo só de músicas e Savage, Don't Cry Tonight.

0: Cada vez firme o tempo todo com você, das Aranha, Vagabundo, confesso.
1: Vagabundo, eu confesso.
0: Agora, 10 horas e 14 minutos, seguimos com meia hora só de músicas e Adele.

FM, o tempo todo com você. Essa música aqui, hein? Zizi Posse, A Paz. Fechando mais meia hora só de músicas do Boa Noite KTV. Agora 10 horas e 29 minutos. E a temperatura em Cascavel, 16 graus. Foz com 17. Boa noite, KTV 17. Boa noite, KTV. Até meia-noite com você. As melhores músicas de todos os tempos. Já voltamos com mais música boa.

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7: De volta com Boa Noite KTV, agora 10h33, obrigado pela sua audiência.
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7: Mais meia hora só de músicas com Man at Work.

0: TV FM, o tempo todo com você, Marisa Monte. Essa música é linda demais, né? Beija eu. Fechando mais uma hora aqui do Boa Noite com a TV. Agora, pontualmente, 11 horas. E a temperatura continua. 16 em Cascavel, agora 17 em Foz. Já voltamos com a nossa última hora.
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0: De volta com Boa Noite KTV, abrindo a nossa última hora, agora 11 horas e 3 minutos.
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0: A rádio é a KTV FM, o artista Christopher Cross, a música Sailing.

KTV FM, o tempo todo com você, Hanson, Save Me. Agora 11 horas e 16 minutos, aqui a música não para, é uma melhor que a outra. Seguimos com a melhor ação de músicas e Air Supply.

0: KTV FM o tempo todo com você, Jimmy Cliff, Now and Forever, fechando mais meia hora só de músicas do Boa Noite KTV. Agora 11 horas e 29 minutos, temperatura em Cascavel 16 graus, Foz com 17, amanhã em Cascavel mínima de 8 graus, máxima de 16. No intervalo é rapidinho, já voltamos com nossa última meia hora.
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11: Agora 11 horas e 32 minutos, voltamos com a nossa última meia hora do Boa Noite KTV.
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11: Abrimos com Whitesnake, Is This Love?

KTV FM, o tempo todo com você, Clímax, I Miss You. Colocando um ponto final no Boa Noite KTV de hoje, voltaremos amanhã a partir das 8 da noite. Obrigado pela sua audiência, pela sua companhia. A última de hoje com Julio Iglesias e Stevie Wonder, My Love. Agora faltam 5 minutos para meia-noite. Um abraço, fique com Deus e até amanhã às 8 da noite. Tchau.

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Tudo com você e pra você. Mick Jagger, por aqui, matando saudades. Hard Woman. Linda, linda. Antes, Bryan Adams, Do I Have to Say the Words. Vamos juntos até o meio-dia, eu e você aqui na melhor sintonia. 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Bom, e agora tá chegando por aqui uma música linda com Azizi Posse, Noite. Uma ótima sexta. Bom dia todo dia pra você.

Move FM o tempo todo com você. Léo Jaime, Bobagem, Antes Easy Posse, Noite. Que bom ter você comigo nesta sexta-feira, dia 12 de junho, Dia dos Namorados. Desejo para você muito amor aí na sua vida. Amor é fundamental. E na nossa programação musical, nesta sexta, amor tem de sobra. Vem comigo. KTV FM 723. Lembrando, você também pode indicar a sua preferida. Nosso WhatsApp é à disposição. 998-350101. 998-350101. Agora tem 10cc, I'm Not In Love. Pra você, bom dia.

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Excelente manhã para você, uma ótima sexta-feira para nós, um feliz dia dos namorados e por aqui vamos juntos com muita música boa. Minha homenagem para o Dia dos Namorados é uma homenagem em forma de música, programação caprichada com muito amor para você. Bom, agora tem Rusher por aqui. You Know My Dreams. Uma excelente sexta, bom dia.

A TV FM o tempo todo com você, Fábio Júnior, Felicidade. Eu gosto dessa canção. Ótima sexta. 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E agora tá chegando por aqui a Tina Arena. I Wanna Know What Love Is. Declaração de amor no ar pra você.

0: Muito bem, a partir de agora, em cadeia com a rádio KTV FM de Foz do Iguaçu 90.1. Eu e você juntos até o meio-dia, certo? Agora pausa na programação musical, é hora de ficar bem informado na KTV FM.
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0: Sexta-feira, 12 de junho de 2026. A temperatura neste momento na cidade de Cascavel, 14 graus. Em Toledo, a temperatura é de 16 graus. E em Foz do Iguaçu, 11 graus e sensação térmica na Terra das Cataratas de 10 graus. Bom, o Dia dos Namorados do Paraná chega com um recado bem claro do clima e com trilha sonora. Inspirada em um cobertor de orelha. Pois é, o tempo desta sexta-feira combina com quem não pediu muito da vida. Só um pouquinho de atenção, um sofá e alguém para dividir o frio. A formação de um ciclone extratropical no sul do Brasil provoca instabilidade em todo o estado. A chuva aparece com mais intensidade, portanto, entre a madrugada e a manhã, com riscos de temporais. Durante a tarde, a instabilidade diminui mais ainda a chance de pancadas isoladas. O vento, então, sopra de forma moderada ao longo do dia. Pode ter rajadas mais fortes em algumas regiões, sim. À noite, o cenário fica ideal para trocar qualquer plano externo por algo mais tranquilo. Quase um convite aí para ficar juntinho do amado ou da amada. Bom, no sábado, o frio ganha mais espaço. As temperaturas caem, as mínimas ficam abaixo dos 10 graus em grande parte do Paraná. Apesar da presença do sol, o aquecimento é limitado, mantendo o clima típico de inverno antecipado. No oeste do estado, o roteiro segue então nessa mesma sintonia, mais aconchego e menos agito. Em Cascavel, a sexta-feira começa com chuva, mínima de 13, máxima de 20 graus. No sábado, mínima de 9, máxima de 19, com tempo mais firme, portanto. Em Foz do Iguaçu, será de céu nublado, chuva passageira, com temperaturas entre 14 e 22 graus. No sábado, a mínima de 11, melhora nas condições. Em Toledo, a sexta-feira tem chuva também, temperaturas entre 13 e 21 graus. No sábado, mínima de 9, máxima de 20. Marechal Cândido Rondon, os termômetros variam entre 13 e 21 graus nesta sexta. E no sábado, mínima de 10, máxima de 20. Em Medianeira, a sexta começa com chuva, mínima de 14 graus, máxima de 22 graus. No sábado, mínima de 11 graus e tempo mais estável, portanto, máxima de 20 graus. Tramita na Assembleia Legislativa do Paraná, Alep, o projeto de lei número 534/2026, que propõe a criação do programa estadual Alerta Laranja de proteção imediata a crianças e adolescentes vítimas de violência sexual. Proposta é de autoria do deputado estadual Gilson de Souza. Do PL tem como objetivo, então, fortalecer a rede de proteção infanto-juvenil, garantindo mais agilidade na identificação, comunicação e atendimento de casos suspeitos ou confirmados. Duas mulheres foram detidas no fim da noite de quinta-feira na rodoviária municipal de Cascavel durante uma ação conjunta entre a Polícia Federal e a Polícia Militar. Elas estavam em um ônibus de linha quando foram abordadas pelas equipes e durante a fiscalização os policiais localizaram 15 armas de fogo que estavam presas ao corpo das suspeitas. Segundo informações repassadas pelas autoridades, as mulheres afirmaram que transportariam o armamento adquirido no Paraguai até a região metropolitana de Belo Horizonte, Minas Gerais. No entanto, elas não informaram quanto receberiam pelo serviço. As duas foram encaminhadas juntamente com as armas apreendidas para a Delegacia da Polícia Civil de Cascavel, onde permanecem à disposição da Justiça. Agora são 8 horas e 4 minutos. Eu volto já já com mais músicas e notícias em uma hora aqui na programação da Rádio KTV FM. Espero por você.
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Excelente sexta-feira para você, feliz dia dos namorados para nós. Vamos juntos por aqui com muito amor em forma de música, que tal? Até o meio-dia, o Vanessa Medeiros faz companhia. Deixa eu mandar um alô mais do que especial para os amigos que estão na sintonia desde muito cedo. Ademir mandou mensagem, estou curtindo, bom dia todo dia, ótima sexta. Quem também mandou mensagem foi a Cláudia. Oi Vanessa, bom dia, feliz dia dos namorados, estou na sintonia no trabalho, curtindo seu programa até o meio-dia. Que bom, fico feliz. Beijão, feliz dia dos namorados para você também, bom trabalho para nós. O Rildo mandou aqui, bom dia, na escuta vice, pense num frio da gota serena. Pois é, tá friozinho realmente. Pediu duas músicas, vou encaixar nesse bloco. E hoje tem Roberto Carlos lá em Caruaru, não é verdade? Show a partir das 8h30 da noite. Um abraço, Rildo, tudo de bom para você. Obrigada pela participação. O rei, então, no Dia dos Namorados, em Caruaru. Bom, e agora, chegando por aqui, mais músicas. The House Martins Build. É essa música, para quem não sabe, é o Melô do Papel. Você conhece assim? Para você, um bom dia, feliz Dia dos Namorados.

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Uma excelente sexta-feira para você que tá ligadinho aqui comigo na KTV FM, em casa, no carro, no trabalho. Enfim, seja você onde estiver. Um abração pro Rudimar. Ele mandou aqui, bom dia, gostaria de pedir a música Tu És o MDC da Minha Vida, Raul Seixas. Desde já agradeço, ótima programação. Obrigada pela participação, viu? Tudo de bom, Rudimar. Quem também está curtindo nesta manhã maravilhosa é a Fernanda Demarque. Sextou, Dia dos Namorados, toca Bryan Adams, um dia abençoado para todos nós, sempre na melhor sintonia. Que bom, fico feliz. Beijão, ótima sexta e um feliz Dia dos Namorados para vocês também, Fê. Quem mais mandou mensagem? O Celso mandou mensagem de áudio. Já vou ouvir a sua mensagem, tá bom, Celso? Bom, e agora tá chegando por aqui Faith Hill Breath. Uma excelente sexta. Vai especialmente para você que pediu Feliz Dia dos Namorados.

0: KTV FM, tempo todo com você, Longer, Dunfogenberg, aqui na programação, fechando este bloco. Antes, Raul Seixas, tu és o MDC da minha vida, o seu Valença, saudade. Bom, e assim a gente fechou mais uma super sequência. Fechamos também a hora, pontualmente 9 horas, é hora de ficar bem informado aqui na KTV FM. Vamos lá?
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0: Sexta-feira, 12 de junho de 2026. A temperatura neste momento em Cascavel, 13 graus. Sensação térmica de 11 graus. Em Toledo, a temperatura é de 14 graus. Em Foz do Iguaçu, 11 graus. Portanto. O fenômeno El Niño voltou a se estabelecer no Oceano Pacífico Equatorial e deve ganhar intensidade nos próximos meses, podendo atingir nível forte durante a primavera austral de 2026, então. A informação ela foi confirmada pelo Centro de Previsão Climática nesta quinta-feira, ontem, portanto, dia 11, e também é acompanhada por outros centros meteorológicos internacionais, como a Agência Meteorológica do Japão, o Centro Europeu de Previsões Meteorológicas de Médio Prazo, além da Organização Meteorológica Mundial. No Brasil, o cenário também foi apontado pelo Instituto Nacional de Meteorologia, o INMET. De acordo com o monitoramento, na primeira semana de junho, o índice Niño, portanto, 3.4, atingiu aí um valor que caracteriza a presença do fenômeno. Outras áreas do Pacífico Equatorial também registraram um aquecimento, reforçando assim o avanço do El Niño. E a previsão indica que o fenômeno deve continuar se intensificando até o verão de 2027. Há, inclusive, 63% de chance de um episódio muito forte entre novembro, dezembro e janeiro, que pode colocá-lo entre os mais intensos desde 1950. Vale lembrar que o El Niño ele provoca redução de chuvas nas regiões norte e nordeste, aumentando assim o risco de estiagem e impactando os recursos hídricos. E, por outro lado, no sul do Brasil, a tendência é de aumento nas precipitações, o que eleva o risco de temporais, alagamentos e cheias de rios. A Polícia Militar deflagrou a Operação Omnis em Cascavel e logo no primeiro dia já obteve resultados expressivos. Em ações nos bairros Tarumã e Nova Cidade, os policiais desarticularam um esquema de tráfico de drogas na modalidade delivery. Detiveram, então, ao menos 6 pessoas e apreenderam uma grande quantidade de entorpecentes. As equipes encaminharam à Delegacia de Polícia Civil 2 balanças de precisão, celulares, dezenas de tabletes de maconha, além de haxixe, capulho, cocaína e ainda um veículo Renault Sandero e 4 motocicletas. De acordo com a PM, o prejuízo ao tráfico de drogas deve ultrapassar aí R$1 milhão. Nesta sexta-feira, o tenente-coronel de Vonzir de Oliveira Santos dará uma entrevista coletiva para esclarecer e trazer assim mais detalhes sobre as ações policiais no primeiro dia de operação. Agora são 9 horas e 3 minutos, 9 e 13, eu volto já já com mais músicas e notícias em uma hora aqui na programação da Rádio KTV FM. Espero por você.
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Você ligado na KTV e a KTV sintonizada em você sempre. Um super beijo pra Carla, que tá ligadinha, desde cedo também comigo. Pediu tia à noite. Ofereço pra todos que estão ligados na KTV. Bom dia! Beijão pra você também, Carla. Agora chegando por aqui mais músicas, abrindo a hora Kiss Me, Incense Obsession.

TV FM o tempo todo com você. Santa Esmeralda, The House of the Risen Sun. Antes teve Kiss Me com In the Sand Obsession. Desejo do fundo do meu coração uma ótima sexta, um feliz dia dos namorados para todos os namorados que estão ligadinhos aqui comigo, namorados, noivos, casados, enfim. Deixa eu mandar um beijão aqui para Dalila, ela mandou bom dia, que tempinho enferruscado, né? Verdade, um tempinho fechado, né? Digamos assim, mas a chuva deu uma trégua. 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Tempinho carrancudo esse. Bom, desejo para você uma ótima sexta, um feliz dia dos namorados. Agora tem Tia, a noite vai especialmente para Carla. Beijos.

da TV FM, o tempo todo com você e pra você aqui na programação. Ana Vilela, ainda. Antes de ir à noite. KTV FM 922. E agora chegando por aqui pra você, The Mavericks, Here Comes the Rain. Uma ótima sexta, feliz Dia dos Namorados pra nós.

0: HTV FM, o tempo todo com você e pra você agora. Paradinha na programação musical, certo? Eu volto já já. Essa música que você ouviu do George Benson, In Your Eyes. Ótima sexta, feliz dia dos namorados. Enquanto isso, manda mensagem, você também. Diga o que você tá fazendo, te espero aqui na HTV 96.
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0: 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Excelente sexta para você que está na sintonia da KTV FM comigo. Feliz Dia dos Namorados para nós. E por aqui vamos juntos até o meio-dia. E a minha singela homenagem aos namorados é Amor em Forma de Música, que tal? Desejo para você tudo de melhor aí na sua vida, na sua casa, no seu trabalho. E agora te convido a voltar no tempo. Nós vamos direto para 1995, ano em que eu comecei a trabalhar em rádio. Meu primeiro registro é de 95, pois bem, né? Já se passaram, então, mais de 30 anos. A vida passa rápido demais. Eu desejo para você que você viva intensamente cada dia da sua vida e agradeça sempre. Vamos ouvir Seal, Kiss from Rose, para você. Uma ótima sexta. 9h34.

Sei pra você. Guilherme Arantes, êxtase foi especialmente pra Linda do Morumbi. Ela pediu e curtiu. Que a TV FM 951.

A Linda disse assim: bom dia todo dia, gostaria de ouvir hoje o Guilherme Arantes, Êxtase, se der, vai para todos os namorados. Eu não tenho, vai pro Miguel, que é o netinho dela, que faz um aninho, domingo. Então, beijos antecipados pro pequeno Miguel. Felicidades. Que a sua vida seja abençoada, Miguelzinho, tá bom? Obrigada pelo carinho. Deixa também agradecer a companhia da Rose. Ela disse bom dia e disse assim: Kiss from a Rose, a música que a gente tocou antes, é da época que eu ouvia o Cascavel Love Nights, tomando um martini, sonhando com os amores platônicos. Tempo bom que não volta mais. Obrigada, vida. Como você disse, só agradecer. Eu que agradeço a sua companhia, Rose. Um beijão. Ela tá lá em Florianópolis, ligadinha sempre aqui. Também tá chovendo por aí? Tá chovendo aí? Obrigada pela participação, Rose. Uma ótima sexta, feliz Dia dos Namorados pra nós. E por aqui vamos com Amor em Forma de Música. Falando nisso, eu fiquei devendo pro Denilson Scorpions, Still Loving You. Então, bora voltar no tempo do álbum Love at First Sight de 1984. Pra você, Denilson, feliz Dia dos Namorados e uma ótima sexta.

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1: Sexta-feira, 12 de junho de 2026. A temperatura neste momento em Cascavel, 12 graus. Sensação térmica de 10 graus. Em Toledo, a temperatura é de 14 graus, sensação térmica de 13 graus. Vamos confirmar em Foz do Iguaçu a temperatura também de 12 graus, assim como em Cascavel. No entanto, a sensação térmica lá continua na casa dos 12 graus. Vamos às notícias. Uma mulher natural de Curitiba passou a integrar a lista de procurados da Interpol, organização internacional que auxilia na cooperação policial entre países. Trata-se de Miriam Moreira de Souza, de 28 anos, nascida em 15 de maio de 98 em Curitiba, no Paraná. O nome da brasileira consta na difusão vermelha da Interpol, Red Notice, mecanismo utilizado para alertar forças policiais de diversos países sobre pessoas procuradas pela justiça. De acordo com as informações divulgadas pela organização, Miriam é procurada pelas autoridades brasileiras por suposta de envolvimento com tráfico de drogas, organização criminosa e ocultação de bens e valores. Um pedestre morreu após ser atropelado na noite desta quinta-feira na rodovia BR-376 em Cambirá, nas proximidades da base operacional da concessionária responsável pelo trecho. A vítima ainda não foi identificada e o acidente aconteceu próximo à base, então, da concessionária Motiva. Equipes de socorro da empresa prestaram atendimento à ocorrência e auxiliaram nos procedimentos realizados no local. O motorista que conduziu o veículo envolvido no acidente permaneceu no local, acompanhou o atendimento da ocorrência. A Polícia Rodoviária Federal foi acionada, realizou os levantamentos para apurar as circunstâncias do acidente. E o Instituto Médico Legal de Apucarana foi acionado para recolher o corpo. Fundador do grupo Cordione, dono de sucessos que embalaram milhares de fandangos, Hélio da Rocha Xavier faleceu no dia 12 de junho de 2020, deixando aí um legado inestimável para a tradição sulista. E nesta sexta-feira, dia 12 de junho, portanto, completa-se exatos 6 anos de uma das perdas mais sentidas na música tradicionalista do sul do Brasil. Hélio da Rosa Xavier, imortalizado nos palcos e galpões como Porca Véia, faleceu aos 68 anos de idade, vítima de 2 paradas cardíacas no Hospital Regina, em Novo Hamburgo, Rio Grande do Sul. Cantor, compositor e gaiteiro, lutava bravamente contra complicações de saúde. Diabético e sofrendo de severa insuficiência renal, o músico realizava sessões de hemodiálise 3 vezes por semana. Bom, vale lembrar ainda que a última aparição pública dele aconteceu apenas 2 semanas antes da morte, no dia 30 de maio de 2020, durante uma transmissão ao vivo de uma live. Agora são 10 horas e 3 minutos, 10 e 13, eu volto já já com mais músicas e notícias em 1 hora.
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Por aqui vamos juntos nesta super manhã de sexta-feira. Sextou com S de sucesso ou saudade? Fique à vontade para mandar mensagem, participe. Agora por aqui, mais músicas para você. Everything Now.

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Mandou aqui um print da KTV FM. Obrigada pela sintonia, me levando de carona no caminhão, é isso? Ah, bom trabalho, boa viagem. Devagar e sempre. 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Um bom dia todo dia também pro Rubens. Ele mandou um bom dia, Vanessa. Toca pra nós Maria com Wilson Sideral. Manda pra Alessandra com muito amor e carinho. Obrigada pela participação. Feliz Dia dos Namorados.

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0: Que a TV FM o tempo todo com você. Magic, No Way, No. Paradinha rápida, eu volto já, já. Com muito, muito mais. Agora são 10h33.
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0: 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Excelente sexta-feira para você, feliz dia dos namorados para nós. Vamos juntos até o meio-dia por aqui, com muito amor em forma de música, certo? E agora tá chegando por aqui, direto do Túnel do Tempo, uma música do Richard Marx. Essa é de 1990, lembra dela? Heiter Waiting, manda mensagem você também, conta aí o que você tá fazendo. Tese 30, fazendo. Tese 36. Bom dia!

0: Que a TV FM o tempo todo com você, RPM, a Cruz e a Espada, fechando a hora agora, é hora de ficar bem informado por aqui.
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0: Sexta-feira, 12 de junho de 2026, temperatura neste momento em Cascavel, 12 graus, sensação térmica de 11 graus. Em Toledo, 14 graus, sensação térmica de 13 graus. Em Foz do Iguaçu, a temperatura e também a sensação térmica na casa dos 12 graus. Sexta-feira começou com chuva forte e grande incidência de raios em diversas regiões do Paraná. Dados divulgados pelo CIMEPAR, que é o Sistema de Tecnologia e Monitoramento Ambiental do Paraná, mostram que algumas cidades registraram volumes expressivos de precipitação entre a madrugada e a manhã, além de centenas de descargas elétricas. O maior volume de chuva foi registrado em Ponta Grossa, com 80 milímetros acumulados até as 9h45. Em seguida, aparecem Cândido de Abreu, com 76,6 milímetros, e União da Vitória, com 43,4 milímetros. Outros municípios que registraram acumulados significativos foram Mauá da Serra, com 40,4 milímetros, Jaguariaíva, com 35,6 milímetros, Araucária, com 34 milímetros, Cruzeiro do Iguaçu, com 32 milímetros, Porto Vitória, com 30 milímetros e Campina Grande do Sul, também com 30 milímetros. No oeste do Paraná, os maiores volumes foram registrados em Francisco Beltrão, 28,8 milímetros, seguido de Capanema, com 26,8 milímetros, São Jorge do Oeste, com 25,8 milímetros, Verê, 23, Pato Branco, também 23, Boa Vista da Aparecida e São Miguel do Iguaçu, com 22 milímetros. Bom, vale lembrar que além da chuva, o temporal também foi acompanhado por intensa atividade elétrica. Segundo CIMEPAR, Bagi liderou o ranking de descargas atmosféricas no estado com 283 raios. Nuvens solo registrados entre a zero hora até as 9 horas da manhã desta sexta-feira. As forças de segurança pública realizaram nesta semana a incineração de mais de 500 quilos de drogas em Cascavel, oeste do Paraná. A carga, avaliada em mais de 25 milhões de reais, era composta principalmente por crack e cocaína. Os entorpecentes foram apreendidos em ações recentes da Polícia Rodoviária Federal e também da Delegacia de Furtos e Roubos de Veículos, unidade vinculada à 15ª Subdivisão Policial de Cascavel. A destruição do material ocorreu após a autorização judicial e seguiu todos os protocolos de segurança e vigilância sanitária. E amanhã, sábado, dia 13 de junho, celebra-se um dos santos mais populares do Brasil, Santo Antônio. Trazido pelos portugueses, a devoção por Santo Antônio logo se popularizou pelo país. Nascido Fernando de Bulhões, na cidade de Lisboa, em Portugal, por volta de 1195, ele faleceu no dia 13 de junho de 1231, nas proximidades de Pádua, sendo esse o dia, então, de celebração em sua homenagem. Amplamente conhecido como Santo Casamenteiro, reza a tradição que ele ajudava as moças que não tinham condições de pagar o dote do casamento e recorriam à bondade dele, então. No Brasil, a devoção remonta aos primeiros séculos da colonização portuguesa. A tradição logo se espalhou, tanto que em 1710, Santo Antônio foi condecorado como guardião espiritual da cidade do Rio de Janeiro durante uma ameaça de invasão francesa. Agora são 11 horas e 5 minutos, 11 e 5. Eu volto já já com mais músicas e notícias em uma hora aqui na KTV FM. Espero por você.
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Excelente manhã para você, ótima sexta-feira para nós. Feliz Dia dos Namorados. O amor está no ar e por aqui muito amor em forma de música para você na KTV FM. Até o meio-dia, eu, Vanessa Medeiros, faço companhia na melhor sintonia. Nas ondas da 94.5 em Cascavel, 90.1 em Foz do Iguaçu, também via internet. O meu muito obrigada pela audiência, certo? E agora, tá chegando por aqui mais músicas. Ah, antes, deixa eu mandar aqui um alô super especial para a Marli Terezinha Golubi. Ela disse, bom dia, Vanessa. Manda um abraço pro meu marido que está de aniversário hoje, o Adílio Olímpio da Silva. Claro que sim. Felicidades, então, para você, Adílio. Paz, saúde, muitos anos de vida, muito amor. Que legal, né? Faz aniversário no dia 12 de junho, Dia dos Namorados. Presente em dose dupla, então, né, Marli? Um beijo para você, um abração para o Adílio, vai ter bolo, felicidades, que esse ciclo seja abençoado aí na sua vida. Não posso deixar de mandar um beijo também carinhoso para a Kátia, ela tá ligadinha comigo, pediu aqui a música com qualquer uma com a Amy Winehouse. Desejo a todos um feliz Dia dos Namorados. Obrigada, feliz Dia dos Namorados para você também. Recebi aqui a mensagem da Alessandra. Bom dia, Vanessa. Se você puder, gostaria de ouvir a música que o Rubens escolheu para mim, é isso? Ok, vou encaixar nesse bloco, tá certo? Obrigada pelo carinho. O Celso também tá na sintonia, sempre curtindo a programação. O Éden disse assim, bom dia, Vanessa. Manda música com o Ney Mato Grosso e oferece para todos os amigos ligados na KTV, para o Edson Ferla, para o Douglas, também para vocês aí da rádio. Obrigada, Éden. Obrigada pela participação. Um abração para você, para o Sérgio. Bom trabalho aí. Na medida do possível, vai encaixando seu sucesso aqui nas ondas da KTV FM. Amy Winehouse, Valerie...

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0: 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O MC Rabo já. Antes, eu já overkill com Girl, You, I, You, Be, A Woman, Soon. Eu volto já já.
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Bom, te desejo uma ótima sexta-feira, um feliz dia dos namorados a todos, os namorados, os maridos, noivos, pra quem não tem namorado também. Muito amor aí na sua vida, amor é fundamental, certo? Não posso deixar de mandar um alô aqui pros amigos que mandaram mensagem, a Josi, tá ligadinho? Oi, lindona, tudo bem? Ótima sexta-feira pra nós. Obrigada, já eu falo o nome da música pra você, tá bom? O Diogo, bom dia, que é o Diogo. Manda um abraço pra galera aqui da FS Metal Plástico. Bom, ele pediu, se possível, toca Burning Heart, Survivor. Não deu tempo, porque eu só vi sua mensagem agora. Fico devendo, tá bom, Diogo? Amanhã eu toco, prometo. Quem mais mandou mensagem por aqui? Tanta gente mandou mensagem no finalzinho do programa. O Ney, bom dia, Vanessa. Estou com a Maya Sensation. Pois é, e eu fiquei devendo pra você. Hoje era dia, né, de a Maya. Pode ser amanhã? É desse jeito, hoje tá que tá. Não, por causa do amor no ar, né? Love's in the air. A gente acabou optando pelas músicas mais românticas nesta sexta, tá bom, Ney? Bom, e assim a gente coloca um ponto final. Aqui no Bom Dia KTV, em clima de amor no ar. Fiquei devendo algumas músicas? Fiquei. Mas prometo que amanhã eu pago a minha dívida. Em forma de música, a partir das 8 horas da manhã, estarei aqui novamente com você e para você na KTV FM com música e informação. Falando em informação, vem aí o Jornal da KTV, tá bom? Acompanhe aqui nas ondas da 94.5 Cascavel, 90.1 em Foz do Iguaçu, também via internet ou no portal ktv.com. Opções não faltam. Um abraço, Eden, ele mandou até amanhã. Obrigada. E para aqueles que estiveram comigo, meu muito obrigada de coração. Ótima sexta e feliz dia dos namorados. Eu deixo a última, essa vai especialmente para a Alessandra. Ela que está na sintonia sempre, ela, o amigo Rubens. Obrigada pelo carinho, tudo de bom para vocês, tá bom? O Rubens também está sempre ligadinho aqui. Vamos curtir agora? Bom job, Bed of Roses. Ótima sexta e até amanhã. Bye, fui.

0: boa tarde para você. Sejam todos muito bem-vindos. O Grupo KTV de Comunicação agradece sua companhia. Eu, Débora Evangelista, fico contigo a partir de agora na TV, nas nossas FMs 94.5 em Cascavel e região e 90.1 em Foz do Iguaçu, além das nossas plataformas digitais, acesse ktv.com. Hoje é sexta-feira, dia 12 de junho, e a gente já começa essa edição do Jornal da KTV falando da prorrogação do contrato dos serviços de limpeza urbana em Cascavel. Autoridades informaram que não há previsão para a interrupção de atividades atualmente prestadas à população. O João Carlos Del Rios chega ao vivo com a gente com mais informações. Del Rios, a gente tem acompanhado essa novela. E mais uma vez, contrato prorrogado, né? O que aconteceu agora? Não deu tempo aí de finalizar a licitação? Foi isso? Boa tarde para você.
1: Boa tarde, Débora. Boa tarde a todos. Exatamente isso. São mais 30 dias de prorrogação para que o serviço continue sendo feito pela atual empresa contratada. O que é que está acontecendo? Existe uma licitação aberta, 7 empresas se mostraram interessadas, mas apenas 4 apresentaram a documentação necessária até o momento. A gente lembra que essa licitação tem um valor aproximado de 438 milhões de reais. A gente lembra também que essa mesma empresa está sendo investigada juntamente com ex-administradores da prefeitura aqui de Cascavel, porque existe a possibilidade de irregularidades na última concessão que foi feita em 2010 e depois renovada em 2016. Tanto é que a justiça determinou o pagamento de multa, ressarcimento, a ex-diretores da prefeitura, também ao ex-prefeito e ainda à empresa. Por isso mesmo, essa demora para definir agora quem será a empresa ou qual será a empresa responsável por esse serviço na cidade. A prefeitura garante que, mesmo com a concorrência não sendo finalizada agora, o serviço não será paralisado aqui em Cascavel, até porque agora existe esse contrato de prorrogação. Vamos aguardar mais um pouco, então, uma definição final sobre a empresa que será escolhida para participar do certame ou para ganhar essa concorrência. Vai ganhar a concorrência a empresa que oferecer o menor valor para a realização do serviço. Débora.
0: Ai, vamos seguir acompanhando, né, Del? E além do menor preço, tomara que essa empresa, de fato, tenha, né, essas condições técnicas para atender a nossa cidade. Obrigada, viu, pelas informações. Daqui a pouquinho você volta a conversar com a gente aqui no Jornal. E mais uma estrada rural vai ser asfaltada em Cascavel. A ordem de serviço para pavimentação da Estrada do Castelo foi assinada hoje. A Isabela de Oliveira, acompanhando toda essa situação para a gente, traz mais detalhes. Isabela, ontem você trouxe novidades com relação a asfalto lá em São João, também em Jangada Taborda, e tem mais estrada aí, né, nesse cronograma. Boa tarde para você.
2: É isso, Débora. Boa tarde para você, para todos que estão assistindo ao Jornal da KTV. Hoje a gente está aqui no distrito de Juvinópolis, a 55 quilômetros de distância de onde a gente fazia o ao vivo ontem, lá na estrada de Jangada Taborda, né, no distrito de Diamante. Aqui no distrito de Juvinópolis, eles acabaram de assinar a ordem de serviço para execução de pavimentação asfáltica exatamente nessa estrada em que eu estou, que é a Estrada do Castelo. Por aqui serão pavimentados um trecho de 4,37 quilômetros, né? 4.370 metros de asfalto para apoiar a comunidade aqui, né? A gente tem aqui uma área rural bastante extensa e também essa estrada, ela vai até a cidade de Catanduvas. Então, é um trecho aí também bastante utilizado, né, para quem é dessa região, como acesso ao município vizinho. Então, é mais uma notícia, sim, e somando aí, né, nós temos ao longo desta semana 30 quilômetros de estradas rurais que serão pavimentadas. Como a gente falava aqui no começo da reportagem, né, Débora? hoje aqui em Juvinópolis. Ontem estivemos na estrada Jangada Taborda, no distrito de Diamante, a cerca de 55 quilômetros de distância de onde nós estamos hoje. Também mais cedo, ainda ontem, estivemos na estrada Jacob Munhac, lá no distrito de São João e também na linha São Pedro, a linha São Pedro que será pavimentada e já a estrada Jacob Munhac será toda readequada, porque já está com um asfalto bastante desgastado, né? Uma estrada ali que já tem mais de 30 anos. E ao longo desta semana a gente também teve, né, o anúncio também em Diamante da pavimentação da estrada Jangadinha. Então, somando aí ao longo desta semana, são 30 quilômetros de asfalto, né, de revitalização ou pavimentação que serão realizados aqui em Cascavel. Nós conversamos agora há pouco, logo que ele chegou, o prefeito Renato Silva, que trouxe mais detalhes desses novos investimentos que estão sendo realizados em pavimentação no interior da nossa cidade. Vamos acompanhar.
3: Nós estamos investindo pesado no interior, porque é daqui que sai o nosso sustento. É aqui que a gente se alimenta. Então, nada melhor do que você realmente investir todos os recursos possíveis no interior. O interior fortalecido, ele fortalece também a nossa cidade. E nós também temos cuidado da nossa cidade. Vai ganhar tempo, encurtar caminhos e um caminho mais pavimentado, um caminho asfaltado, que é onde vai trazer mais resultado, satisfação, desenvolvimento, riqueza e muita paz, né? Porque a pessoa é diferente você andar no barro do que andar numa estrada asfaltada.
2: Como a gente falou aqui ontem, né? Chega de barro. E por aqui também, até vou pedir para o Marlon Sheldon mostrar um pouquinho para vocês, né? Dessa estrada, já tem maquinário por ali. E aqui a gente deve ter esse trecho, portanto, asfaltado. Aqui em Cascavel, né? A gente tem 50 quilômetros de estradas em CBUQ, na área rural, 32 quilômetros de pedra irregular e 96 quilômetros em asfalto TST. Então, lógico, né, a gente aproveita aí para encerrar essa semana falando desses novos investimentos em estradas aqui no interior, na área rural de Cascavel. Eu vou voltando aí com você no estúdio, desejando também aí um ótimo fim de semana para vocês. Débora.
0: Obrigada, Isa. Bom fim de semana para você também. E vai ser um ótimo fim de semana, né, para esses produtores aí que moram nas comunidades em Cascavel, que há tanto tempo aguardam pelo asfalto. Que bom que agora está saindo do papel e se transformando mesmo numa realidade. Obrigada, viu, Isa? Olha, a segunda unidade do Centro de Transtorno do Espectro Autista vai ampliar o atendimento às crianças com transtorno, né, com TEA, aqui em Cascavel. Atualmente, 40 crianças aguardam na fila de espera e a expectativa é reduzir essa demanda com a inauguração do novo espaço, já no segundo semestre. A primeira unidade funciona desde 2021 no bairro Tropical e já se tornou referência no atendimento especializado. A Clínica Escola do Transtorno do Espectro Autista atende atualmente 84 crianças com acompanhamento multiprofissional. Porém, uma única unidade já não consegue absorver toda a demanda. Atualmente, cerca de 40 crianças aguardam por uma vaga.
4: Aqui é uma escola regular também, mas eles precisam primeiro participar, fazer essa tentativa nas outras escolas, caso não se adaptem devido ao barulho, quantidade de pessoas, essas questões que eles precisam de um suporte maior, aí é encaminhado e se as famílias aceitam, eles vêm e começam a frequentar a nossa escola daí.
0: Para ampliar a capacidade de atendimento, a Prefeitura autorizou a implantação de uma segunda unidade do CTEA. A Rede Municipal de Ensino de Cascavel atende atualmente cerca de 1.600 crianças com transtorno do espectro autista. Porém, alunos com suporte 2 e 3 precisam desse atendimento mais especializado. Com a nova unidade, a expectativa é fortalecer a política de inclusão e garantir que mais alunos tenham acesso. A segunda unidade do CTEA já tem local definido. Será no bairro São Cristóvão para atender crianças da região norte. A expectativa é que em agosto o espaço já esteja funcionando e atenda, em média, 50 a 60 alunos.
5: Vai priorizar o atendimento da região norte do nosso município, então região do Ribeira, Floresta, também do Cascavel Velho. Nós estamos organizando agora a lista ainda das crianças, dialogando também com as famílias que têm que fazer o aceite, porque o CETEA ele faz um atendimento mais individualizado. Nós estamos organizando, inclusive, nesse momento as tratativas. Como temos 40 crianças para a fila de espera do CETEA 1, nós já estamos organizando para o segundo semestre atender em torno de 50 a 60 crianças, para a gente conseguir suprir essa demanda reprimida e mais um pouco.
0: O novo CETEA vai funcionar em um imóvel alugado, assim como é no CETEA 1.
5: Nós estivemos observando a organização dentro do nosso município. A construção ela vai demandar um tempo maior, mas nós já temos o terreno, inclusive, para a posterior a construção, e talvez aí vai ser o CETEA 3, até brincava com o prefeito essa semana, mas nós estamos agora até por uma questão mais estratégica, um atendimento mais rápido e ágil dessas crianças nesse primeiro momento.
0: Além do atendimento às crianças, o trabalho envolve orientação às famílias e ações voltadas à inclusão escolar, contribuindo para o desenvolvimento e a qualidade de vida dos alunos atendidos. A ampliação da estrutura representa mais um passo para reduzir a fila de espera e ampliar o atendimento a uma demanda que cresce a cada ano na rede municipal de ensino.
4: Há necessidade cada dia mais, a gente está vendo, né, até os estudos mostram, então, a sociedade em geral, nível, né, aí mundial, vai precisar desses outros apoios, então a gente precisa de mais escolas, sim, com esse nível de suporte maior para ter esse acolhimento aos alunos e às famílias também.
0: Que bom, né, que esse trabalho tão importante será ampliado aqui em Cascavel. Olha, o comando da PM do Paraná também investiga a participação de policiais envolvidos em suposto golpe financeiro que pode ter lesado dezenas de pessoas, entre civis e militares, aqui em Cascavel.
6: O comando-geral da Polícia Militar está ciente da investigação que apura a participação de policiais e ex-policiais num possível golpe de aplicação financeira que movimentou mais de 4 milhões de reais em um ano. O comandante em exercício da corporação no estado garantiu que, se for comprovada a participação dos militares, eles serão responsabilizados, independentemente do posto que ocupam.
7: Todas as informações, todas as situações que chegam para nós envolvendo militares estaduais em desvio de conduta são apuradas rigorosamente. Esse é um procedimento que a instituição adota e nós não temos nenhum problema em cortar na carne. Então, tudo que for apurado e comprovado, os policiais militares que estejam envolvidos serão responsabilizados. Nós estamos com apurações em andamento e isso agora, a partir do momento que tivermos todas as confirmações e a comprovação da participação de militares em qualquer situação de irregularidades criminais, serão tomadas as devidas providências pela instituição.
6: A Polícia Civil já investiga o caso que ficou conhecido depois da reportagem da KTV, onde as vítimas denunciaram ter perdido muito dinheiro, acreditando que estavam investindo em uma aplicação da Bolsa de Valores. O grupo de investidores foi criado por três policiais militares que, a princípio, receberam cotas de civis e de companheiros de farda, até mesmo oficiais do comando em Cascavel. Dois destes policiais pediram baixa logo depois que o grupo ganhou um número expressivo de participantes. Os extratos enviados aos investidores mostravam um rendimento superior a 7% ao mês, mas no último extrato, o saldo da conta era de pouco mais de R$ 6,00. Para o comandante interino da PM, o caso pode render punições severas, chegando à exclusão dos agentes envolvidos.
7: Eu creio que todo policial militar ele tem conhecimento daquilo que existe, do que é possível no meio criminal. Inclusive, em qualquer profissão, nós temos pessoas mal intencionadas. E na Polícia Militar não seria diferente. Então, como bem frisei, aqueles militares estaduais se envolverem em desvios de conduta, a Polícia Militar ela rigorosamente irá apurar e punir todos eles.
0: E cemitérios municipais de Foz do Iguaçu estão sem vagas para sepultamento. A situação é crítica devido ao aumento de enterros na fronteira. Por conta disso, a justiça determinou a exumação de corpos para abrir novas vagas.
8: O principal cemitério de Foz do Iguaçu é do Jardim São Paulo. São 514 locais para sepultamentos. O problema é que não há mais espaços por aqui. A ocupação das vagas públicas chegou a 99,9%. Não tem espaço horizontal nem mesmo para as gavetas. Até mesmo o cemitério do centro, o São João Batista, também está sem espaço. Foz do Iguaçu tem 3 cemitérios municipais que estão operando na sua capacidade máxima. Atualmente existem 15 vagas regulares disponíveis nos espaços públicos. E para evitar um colapso, a justiça determinou a exumação de alguns corpos com o objetivo de fazer a liberação de algumas vagas. A autorização judicial de exumações emergenciais surgiu depois que o município ficou com apenas 23 vagas regulares para uma demanda de até 140 sepultamentos. A justiça vê falha sistêmica. A autorização judicial é a exumação imediata de jazigos inadimplentes. O despacho atende uma petição da empresa concessionária da administração de espaços de sepultamentos de Foz do Iguaçu. A empresa pode realizar a exumação tendo um rigoroso protocolo de identificação em que os restos mortais precisarão ser guardados em compartimentos individuais e identificados no ossário por no mínimo 5 anos. A Prefeitura de Foz do Iguaçu enviou uma nota sobre a decisão judicial. A nota informa que o problema estrutural e histórico da infraestrutura cemiterial da cidade vem se acumulando ao longo de vários anos. A nota informa ainda que a Prefeitura já iniciou um levantamento técnico e administrativo para viabilizar a ampliação da capacidade de sepultamento, incluindo análise de área contígua ao cemitério Jardim São Paulo, bem como das alternativas de execução do investimento. A administração municipal ressaltou ainda que vem realizando a construção temporária de novas gavetas emergenciais. Reciclagem de espaços como reutilização de jazigos de famílias inadimplentes e executar o projeto de ampliação para a expansão de 8 mil novas gavetas.
0: Vamos falar de previsão do tempo. Agora, há pouco, até que o sol deu um pouquinho o ar da graça para a gente, né? Mas olha, hoje o dia amanheceu com o tempo fechado aqui em Cascavel. Não estava muito afim, né, de espantar essas nuvens aí carregadas no céu de manhã, mas agorinha há pouco, né, o sol apareceu finalmente, né, depois de dias chuvosos. Temperatura hoje de manhã aqui em Cascavel estava na casa dos 14 graus, estava gelado hoje cedo aqui em Cascavel. Agora, né, a chuva deu uma trégua. Vamos dar uma olhada como é que está a movimentação agora no centro da cidade, como é que está o tempo nesse momento lá do lado de fora. Você confere aí imagens ao vivo das câmeras da KTV na Avenida Brasil, bem no centro, ali em frente à Catedral. E olha, a temperatura não subiu, né? Muito pelo contrário, estava 14 de manhã, caiu um pouquinho, 13 graus agora em Cascavel, e o tempo segue instável por aqui, viu? Não está descartada a chance de chuva durante todo o dia ainda aqui em Cascavel. Então, não comemore muito, não, essa trégua da chuva, porque ela pode voltar. Vamos dar uma olhada agora em Toledo? Como é que está por lá? Nossa, olha como está em Toledo, céu fechado também, né? Muita nuvem. Aparentemente, o sol está querendo aparecer, mas também está um tempo meio esquisito lá em Toledo hoje, né? Um cenário bem parecido aqui com Cascavel também, tá? Tem previsão de chuva para hoje em Toledo, apesar também, né, de não estar chovendo nesse momento. Tem previsão ao longo da tarde e por lá temperatura de 14 graus também. Não subiu muito a temperatura na cidade de Toledo nessa sexta-feira. Vamos para a fronteira, para Foz do Iguaçu. Muita nuvem também, cara de chuva em Foz, tempinho carrancudo, né? Não tá também muito afim de aparecer o sol por lá, não. 13 graus nesse momento na fronteira e lá também, tá? Deve continuar com esse tempo nublado, expectativa de chuva ainda para hoje. E o friozinho, né? Deve permanecer aí, o termômetro não deve subir muito nessa sexta aí em Foz do Iguaçu, viu, pessoal? E olha, vamos dar uma olhada aqui no nosso satélite. A gente consegue observar que ainda tem muita nebulosidade aqui sobre o Paraná. E assim como nos últimos dias, hoje o tempo ainda se mantém estável aqui, olha, em praticamente todas as regiões, ou seja, tem chance de chuva, viu? Não se alegre muito com essa trégua aí, porque ainda tem chance de chuva na maioria das cidades aqui do nosso estado. Inclusive, essa condição de tempo fechado, chuva frequente, muita neblina. Olha só, gente, neblina que às vezes a gente não consegue nem enxergar muito à frente, né? Esse efeito aí é do El Niño, que já começou a influenciar aqui no Paraná. Segundo o CIMEPAR, esse fenômeno deve aumentar, inclusive, o volume de chuva nos próximos meses. Ou seja, não dá nem para tirar o casaco, né? Guardar o casaco e nem o guarda-chuva por enquanto.
9: O fenômeno deve se intensificar gradativamente e atinge o ápice, podendo ser classificado como forte a muito forte entre a primavera e o verão de 2026 e 2027 aqui no Hemisfério Sul. Os dados constatados pela NOAA apontam que a temperatura da superfície do mar já está acima de 0,5 graus Celsius desde maio e as previsões apontam que essa temperatura seguirá em elevação. A tendência é que o registro de chuvas mensais seja acima da média no Paraná até dezembro, com maiores volumes durante a primavera.
0: Além disso, olha só, apesar desse cenário, né, bem comum aí nos últimos dias, amanhã, dia de jogo do Brasil na Copa, a chuva deve dar uma trégua e o sol pode aparecer em várias cidades. Então, a boa notícia é que o tempo deve se manter firme aí durante o jogo do Brasil, que vai ser às 19h. E no domingo, o sol ainda pode aparecer em várias cidades, mas também, tá, não descarta aí a chance das chuvas, as pancadas de chuva isoladas. Vamos dar uma olhada como é que ficam as temperaturas? Olha, não deve subir muito, né? A gente pode observar aqui em praticamente todo o estado, capital Curitiba hoje com máxima de 17 graus. Lá em Londrina, hoje máxima um pouco mais agradável, 20 graus por lá. Umuarama, no noroeste do estado, 18. Toledo, máxima de 17 hoje. Cascavel, 16. Foz do Iguaçu, 18, Guarapuava máxima de 15 é a previsão para hoje, mas as mínimas ficaram bem baixas, né? Vamos mudar aqui o nosso mapa? Temos nas outras cidades aqui do nosso estado. Olha, o que a gente pode observar é que tem chance de chuva em todas as cidades: Mercedes, Ibema, Boa Vista da Aparecida, Campo Bonito. Temperaturas também não se elevam muito. Nos próximos dias, aí, sábado e domingo, em Mercedes, 19 graus, lá na segunda 18, mas não se descarta chuva ainda. Ibema também do mesmo jeito, a gente pode observar que as temperaturas não passam dos 20 graus. Em Boa Vista, previsão também de pancada de chuva para hoje, olha, com máxima de 17. Olha só nos próximos dias, apesar de sábado, né, amanhã ter 21 graus, olha só a mínima amanhã, previsão para Boa Vista de 8 graus, bem friozinho no começo da manhã. Campo Bonito também, amanhã previsão de mínima de 7, máxima de 19. Tem previsão também de sol em alguns momentos do dia, mas ainda de pancada de chuva. E lá na segunda-feira, máxima de 21 graus. Então, seguimos assim, né? Casaco uma hora, tira o casaco ao longo do dia, pega o guarda-chuva, porque a previsão é essa, de sol, mas pode ocorrer pancadas de chuva, então aproveite o fim de semana que ainda vai ser de friozinho e talvez pancada de chuva aí, né, conforme a previsão. E a tradicional Fartal já movimenta Foz do Iguaçu com programação gratuita para toda a comunidade. A festa chega à 46ª edição e segue até domingo com atrações culturais, gastronomia e entretenimento. O Renan Gouveia está ao vivo? Ah, Renan Gouveia chegando ao vivo aqui para conversar com a gente no Jornal da KTV. Eu gostei daquela palavrinha, Renan, gastronomia, porque se tem coisa boa nessas festas, é comida, né? Boa tarde para você.
10: Oi, Débora. Boa tarde para você. Uma excelente sexta-feira a todos, principalmente aquela comida que esquenta a gente, tá? Porque aqui em Foz do Iguaçu a gente não está acostumado, não. Aqui está um friozinho, aqui por volta dos 17 graus, mas com aquela sensação de 15. Eu não gosto de frio não, tá? Mas para poder animar o pessoal, realmente tem a Fartal, que é essa festa tão gostosa aqui em Foz do Iguaçu e de graça para a população. Essa festa, gente, é para comemorar o aniversário de Foz do Iguaçu, que na última quarta-feira comemorou, aí fez 112 anos, né? E essa festa ela vai terminar só no domingo, ou seja, 5 dias mesmo de festa por aqui. Para o pessoal não perder nada, eu estou bem aqui em frente ao palco, onde tem os shows nacionais aqui. A gente preparou uma tela para você poder tirar uma foto, printar mesmo e distribuir para os amigos, porque tem show e de qualidade logo mais, tá? Então, o show de hoje à noite, ele está previsto aí com o show do Dilcinho, a partir das 10 horas da noite. Já amanhã, no sábado, a festa continua com a Mariana Fagundes e também com Israel e Rodolfo, a dupla. E já no domingo, também tem o bonde do forró para agitar a galera e também a Vanessa da Mata vai estar aqui na fronteira trazendo todo o seu repertório, aquele repertório gostoso da música popular brasileira, ou seja, atendendo todos os gostos, tá? Dando uma voltinha aqui na Fartal, a gente observa que além do palco principal aí, tem o que a Débora gosta e eu também, tá? A comida, gente. Aqui tem a questão do artesanato, tem a gastronomia, daquela tradição bem típica mesmo daqui de Foz do Iguaçu, para o pessoal aproveitar tudo de bom que tem aqui e de graça, tá? E lembrando, para você que não tem dinheiro, não tem desculpa, porque a Prefeitura de Foz do Iguaçu também vai disponibilizar ônibus de graça para a população, saindo do TTU, na região central daqui de Foz do Iguaçu, trazendo até aqui o CTG Charrua. Isso a partir das 5 horas da tarde e o ônibus circulando até 1h30 da manhã, levando o pessoal de graça aqui mesmo. Sem falar que vai ter reforço também do ônibus, saindo dos principais bairros de Foz do Iguaçu e levando para o TTU. Então, reforçando, gente, hoje à noite tem show a partir das 10 horas da noite, só que os portões aqui do CTG Charrua, eles abrem a partir das 4 horas da tarde para comemorar o aniversário de Foz do Iguaçu no melhor estilo e a gente se esquentando um pouquinho também desse friozão, viu? Essas são as informações. Renan Gouveia para o Jornal da KTV.
0: Aí já tem programação, pessoal de Foz, para o fim de semana. Contas dos primeiros 4 meses deste ano são apresentadas pela Secretaria de Saúde aqui de Cascavel.
11: No primeiro quadrimestre deste ano, Cascavel investiu mais de 224 milhões e meio de reais em ações e serviços públicos de saúde. Desse total, quase 188 milhões foram bancados pelo próprio município. Já os repasses da União ficaram em quase 24 milhões de reais e do Estado em quase 11 milhões. Pouco mais de 2 milhões vem de outras fontes, como rendimentos de aplicações. Na prática, isso significa que mais de 80% dos recursos aplicados em saúde são dos cofres do município.
12: Ainda tem captações ainda a serem efetivadas, esse exercício ainda no mês de junho, por exemplo, que existem no prazo para depósito das contas federais. Então, trabalhamos incansavelmente, né, nessas captações. É claro que por ser um ano eleitoral é uma redução do que a gente conseguiu captar no ano passado, mas a gente já tem toda a expectativa de captação já praticamente consolidada.
13: No dia 1º de junho, foi publicado o decreto assinado pelo prefeito Renato Silva, determinando a contenção de gastos em todas as secretarias. Esta determinação tem validade por 3 meses.
12: É bem delicado que a Secretaria de Saúde se organizou no controle de despesas, né? Então a gente fez uma revisão dos nossos estoques para ver se estavam adequados, o que, que a gente poderia controlar até o fim do ano, né? E também fez a organização das horas extras a 80% para pagamento e 20% para banco de horas, né? A gente é a secretaria que mais consome horas extras, né? Em razão do número de serviços que ainda necessitam de reposição de profissional. Estamos trabalhando num plano de recomposição de profissionais para a área da saúde.
11: Segundo o secretário, esta contenção no orçamento não influencia nos serviços de laboratório e na entrega de medicamentos nas farmácias básicas. Juntas, elas atenderam de janeiro a junho deste ano mais de 90 mil pacientes.
12: Não temos sofrido significativamente ou nada ainda que chamou atenção com relação à falta de medicamentos. Trabalhamos incansavelmente com relação a isso, mas sempre estamos suscetíveis, porque nem sempre depende só do poder de compra do município, que é o que nós temos mantido, o poder de compra para 6 meses de estoque, mas às vezes em algum momento a gente pode sim ter alguma falta pontual ou alguma falta significativa, caso haja algum problema de fornecimento pelo fornecedor ou pela indústria.
0: E os nossos vizinhos argentinos estão com a confiança nas alturas quando o assunto é Copa do Mundo. A Argentina é a atual campeã mundial e a cidade de Porto Iguaçu está preparada para ver a bola rolando.
8: Puerto Iguaçu, Argentina. A cidade vizinha, a Foz do Iguaçu, está com as cores azul e branco para todo lado. Tem bandeirinha, bandeirona, bandeiras, orgulho estampado nas varandas das casas, frases de apoio. Tem azul e branco até no teto, confiança nas alturas, mas tem argentino cauteloso.
14: Pero estamos sendo cautelosos, só estamos aguardando, assistindo, não vai passar o mesmo que aconteceu com a Argentina, que no Mundial passado ele começou com o pé esquerdo, com a Arábia Saudita que perdeu, e depois foi outro resultado, como que somos amigos do rigor.
8: A Argentina estreia na Copa do Mundo no dia 16 de junho contra a Argélia. Estão no grupo também Áustria e Jordânia. É um grupo considerado fácil, sem falar que a Argentina é a atual campeã mundial. Aí aguenta, a humildade zero. Para esse argentino, a Alves Celeste é a melhor seleção de todas.
15: A Argentina é o melhor time do universo.
8: No comércio, é possível comprar a pretextos de torcedor, só que no tom azul e branco. Sabe como se fala vuvuzela em espanhol? É vuvuzela mesmo. E trombeta? É trombeta, não muda. Boné? Haha, é sombreiro. E bola? La pelota. Vale comprar e torcer, porque a confiança está nas ruas. A torcedora está com uma expectativa alta.
16: Do coração argentino?
17: Sim, sim. Me gostaria que ganhasse na Argentina.
8: Tem torcedor com as cores da Alemanha, por enganação, tá? Em solo de Los Hermanos, a Argentina, sempre. O torcedor espera bons resultados.
18: Eu creo que temos material. Eu creo que temos material e, aparte, bueno, está o melhor do mundo, o melhor da história.
10: Nós estamos agora no marco das três fronteiras, só que do lado da Argentina. O obelisco está aqui e não me deixa mentir. As cores da Argentina, o azul e também o branco. Só que aqui existe uma geografia única no mundo inteiro. Apesar da gente estar na Argentina, também conseguimos visualizar o território de outros dois países. Deste meu lado esquerdo aqui, já fica o Brasil, com as cores, claro, do Brasil, o verde e o amarelo. E desse meu lado direito já é o Paraguai, território paraguaio, com as cores do Paraguai, vermelho, branco e também o azul. Um detalhe muito importante, os três países estão na Copa do Mundo e quem vive aqui na região da Tríplice Fronteira fica com o coração dividido.
8: A bandeira do Brasil divide destaque com a da Argentina. A bandeira do Paraguai também está em evidência. É Tríplice Fronteira, é torcida garantida.
14: Para mim não existe essa rivalidade de Argentina e Brasil e tudo isso. Existe no campo de jogo, mas depois disso, somos todos irmãos, como você fala.
8: Que venham os asiáticos, os africanos, os europeus, somos sul-americanos.
18: Primeiro latino, lejos. Primeiro latino, mejor. Se não toca Argentina, que toca um latino.
0: Você confere imagens ao vivo da ponte de Guaratuba, no litoral paranaense, neste momento por lá, 22 graus. E também imagens da Avenida Carlos Gomes, em Cascavel. Apesar do solzinho aparecendo aí, a temperatura não subiu muito. 13 graus agora em Cascavel. E olha, entra em operação o radar de fiscalização eletrônica na rua Ipanema, em Cascavel. O equipamento instalado entre as ruas Romeu Capone e Florencio Galafassi, na região norte, está operando com um limite de 60 km por hora. A instalação do equipamento foi definida após os moradores solicitarem medidas para aumentar a segurança no trecho. A ação busca reduzir riscos e garantir mais segurança em uma via de grande movimento. Agora, 12h32.
19: E você confere depois do intervalo. Condutor envolvido em acidente que matou dois irmãos em Santa Teresa do Oeste é identificado. Câmeras registraram o momento da tragédia. E ainda, Operação Omnes já apresenta resultados expressivos em Cascavel, apreensões milionárias e seis detidos no primeiro dia. Eu volto já.

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11: Jornal da KTV de volta, agora 12h37, e a Operação Omnis começa com resultados expressivos em Cascavel. Logo no primeiro dia, as equipes apreenderam drogas avaliadas em mais de R$1 milhão, além da retenção de veículos e diferentes tipos de entorpecentes. O David Souza chega ao vivo com mais informações para a gente. David, ontem você acompanhou o lançamento da operação e hoje já traz esses primeiros resultados. Boa tarde.
12: Oi, Débora. Boa tarde para você também. Boa tarde a todos. É exatamente isso, né? E são bons resultados da Polícia Militar aqui de Cascavel. Lembrando que a Operação Omnis, ela não acontece apenas aqui nessa área de abrangência do 5º Comando Regional, mas

0: A gente conversou agora há pouco, né, com o comandante do 6º Batalhão da Polícia Militar aqui de Cascavel, de Vanzir dos Santos, e ele fala a respeito desse resultado preliminar, até porque a operação ainda continua.
1: Foi a das mais produtivas e com resultados muito expressivos. Nós tivemos somente ontem 12 presos. Então nós tivemos ali 15,5 kg de maconha, 10,5 kg de haxixe, 2,5 kg de cocaína, 7,5 kg de capulho. Essa droga toda somada, para você ter uma ideia, ela passa de R$1 milhão. O traficante faria mais de R$1 milhão com essa droga se vendesse ela, né? E além do que, tivemos uma grande apreensão de arma também. Nós tivemos 17 armas apreendidas somente ontem pelo efetivo do 6º Batalhão. Além de nossas operações fiscalização de veículos, tivemos 4 veículos recuperados. Então, é o que eu falo, polícia na rua, sociedade mais segura, operação acontecendo, sendo de forma continuada, a Polícia Militar vem adotando a estratégia de operações continuadas para trazer mais segurança pública à população.
0: Então, não tem data prevista, né, para encerramento dessa operação Omnis, né, e que foi, inclusive, deflagrada para combater, especialmente o tráfico de drogas aqui na região de Cascavel, mas também de outros delitos, né? Tanto é que a gente percebeu aí, né, a apreensão de armas, também veículos que foram recuperados pela Polícia Militar aqui de Cascavel, que sempre conta também com o auxílio de outras forças de segurança na realização destes trabalhos. David Souza, ao vivo para o Jornal da KTV.
2: Motociclista fica ferido em acidente no bairro Santa Cruz. A batida entre carro e moto foi na noite de ontem, entre a Avenida Tito Mufato e a Rua Tamoios. O condutor do carro realizava uma ultrapassagem no momento da batida. O motociclista ficou ferido e foi encaminhado para atendimento médico. Motorista abandona carro após acidente em Toledo. A batida foi entre as ruas Criciúmal e General Alcides na tarde de ontem. Com o impacto entre os veículos, um deles rodou na pista e atingiu um poste de energia elétrica. Um dos condutores fugiu e o outro ficou ferido. Os veículos foram recolhidos. A situação será apurada pelas autoridades. Mulher fica ferida em acidente de trânsito em Cascavel. A batida envolveu um carro e uma moto elétrica na tarde de ontem, entre as ruas Djalma de Holanda e Alexandre Guzmão. A motociclista trafegava pela ciclofaixa, mas em sentido contrário ao fluxo dos veículos da via. Com o impacto, ela sofreu ferimentos e foi encaminhada para a UPA. Carreta quebra no trevo Cataratas, em Cascavel. A câmera da KTV flagrou o momento em que o veículo tentava fazer uma troca de faixa e quebrou na tarde de ontem. A carreta ficou com a cabine torta na rodovia e motoristas tiveram que redobrar a atenção até a remoção do veículo. Duas mulheres são presas com 15 armas de fogo presas ao corpo em Cascavel. Elas estavam em um ônibus de linha quando foram abordadas pela Polícia Militar. Durante a fiscalização, os policiais localizaram as armas. As mulheres afirmaram que transportariam o armamento adquirido no Paraguai até a região de Belo Horizonte, em Minas Gerais. As duas foram encaminhadas para a delegacia.
3: E câmeras de monitoramento registraram o grave acidente que matou dois irmãos no dia 30 de maio na BR-277 em Santa Teresa do Oeste. Além disso, ontem o condutor envolvido no caso foi identificado. Quem traz mais informações é o Del Rios. Del, não adiantou nada ele fugir, né? Porque uma hora ou outra ele seria identificado, né?
4: Com certeza, Débora. E olha, esse condutor está bem complicada a vida dele, né? Porque além de estar dirigindo com indícios de bebida alcoólica, ele também estava com o direito de dirigir suspenso. E segundo a polícia, ele tem outros registros também de direção perigosa e outras infrações de trânsito. A gente relembra, o acidente foi no dia 30 de maio, como você disse. O veículo onde estavam três irmãos e mais uma criança de 4 anos estava saindo de um posto de combustível quando foi atingido então por uma caminhonete. E com a batida, os dois veículos foram parar a 150 metros fora da pista de rolamento, ou seja, a BR-277. Na batida, morreram na hora um irmão de 70 anos, identificado como Antônio Lopes dos Santos da Silva, e a irmã dele, Rosa Maria de Fátima Lopes da Silva, de 60 anos. No carro também estava uma terceira irmã, que foi levada para o hospital em estado grave. Por sorte, a criança, que era

0: neto da Rosa Maria, que morreu no acidente, sofreu apenas um arranhão na testa, mas também passou por atendimento médico. A Polícia Civil, que está investigando o caso, informa que o inquérito deverá ser concluído já na próxima semana. Esse condutor, o oficial, tem 30 anos. Agora, vai sobrar também para o rapaz que se apresentou como condutor da caminhonete. Ele tem 29 anos e pode ser indiciado agora por autoacusação falsa. E uma mulher que estava com ele e também com o rapaz que realmente dirigia a caminhonete, rapaz de 30 anos, pode ser indiciada por testemunho falso. Então agora a polícia já sabe quem dirigia realmente a caminhonete que causou esse acidente grave que matou duas pessoas. É esperar agora para ver então o fim do inquérito que, segundo o delegado responsável, deve ser apresentado então já na próxima semana. Débora.
1: Obrigada, Del, pelas informações, viu? E você confere imagens ao vivo de Londrina, onde a KTV é sintonizada no canal 28.1, por lá também. É, o céu bastante nublado, faz 21 graus agora em Londrina. E para você de Londrina e região, você pode acompanhar a nossa programação pelo canal 28.1. E você confere também imagens ao vivo da Ponte da Amizade em Foz do Iguaçu, bastante movimentada nesse momento lá na fronteira, e 14 graus na fronteira, em Foz do Iguaçu, neste momento. E o Ecoparque Morumbi em Cascavel passa por uma força-tarefa de limpeza e reparos após uma série de atos de vandalismo. Banheiros foram recuperados, espaços utilizados de forma irregular foram desocupados e danos à estrutura passam por manutenção. Mesmo com as melhorias, o local ainda enfrenta problemas com pichações e furtos de fiação. E para evitar os novos prejuízos, as rondas da Guarda Municipal e Patrimonial foram reforçadas no parque e a gente espera, né, que a população também colabore. Agora meio-dia e 45. E você confere depois do intervalo. Formatura de 18 novos guardas municipais é realizada hoje em Cascavel.

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6: Jornal da KTV de volta, agora 12h49. Vamos direto lá para a redação do portal KTV.com. Por lá, Alexandra Oliveira, sempre nos atualizando das notícias que foram destaque nessa sexta-feira, né, Ale? Muitas informações por aí. Boa tarde para você.
7: Tá sempre movimentado por aqui, né? Todo tempo chegando informação nova. Mas olha só que tristeza, né? Boa tarde, Débora. Boa tarde para vocês aí que estão ligados com a gente. O Edmar Standler, que é fiscal da Secretaria de Meio Ambiente de Francisco Beltrão, foi agredido por um empresário quando ele estava entregando uma notificação relacionada a uma infração ambiental. O documento diz respeito a um descarte irregular de resíduos eletrônicos feito por essa empresa, né, desse empresário. A penalidade previa a doação de 20 quilos de ração para o município. Nesse momento, o servidor então foi xingado e teve o nariz quebrado. Ele precisou receber 7 pontos. O caso foi registrado pela Polícia Civil, que agora investiga essa agressão. E a Polícia Civil do Paraná realizou uma ação em Ponta Grossa depois que um jovem de 19 anos criou um perfil nas redes sociais onde ele fazia ameaças contra 2 colégios estaduais lá de Ponta Grossa. Um deles é a escola, inclusive, onde ele estudou. O outro é um colégio frequentado por um familiar. O delegado, o doutor Fernando, responsável por essa investigação, falou com a gente sobre o caso.
8: Assim, foi representado ao Poder Judiciário pelo cumprimento de um mandado de busca, pela expedição de um mandado de busca e apreensão na sua residência, que foi prontamente definida pelo Poder Judiciário e cumprida na manhã de hoje. No local, esse jovem foi identificado, foi localizado ali na residência uma porção de cocaína que ele assumiu a titularidade e foi devidamente apreendida, mas não foram encontrados elementos que causassem ali qualquer potencial dano ou risco à comunidade escolar. Então, é importante que as pessoas saibam que não há nenhum risco potencial nesse momento em relação a essa investigação, a essas escolas.
7: Durante essa operação, os policiais encontraram a mãe do menino, né, esse menino de 19 anos, e contra ela havia um mandado de prisão por tráfico de drogas. Ela então foi presa. Começar agora mostrando imagens de um acidente com uma viatura da Polícia Militar, atingida por um caminhão. Esse foi na BR-376 em Ponta Grossa. As imagens mostram que a viatura foi atingida na traseira, né, com impacto. O veículo acabou capotando, ficou com as rodas para cima, os policiais tiveram ferimentos leves. Agora a notícia de Cascavel. Está rolando, né, a segunda fase da Operação Rastreio. Essa operação apreendeu, então, mais drogas, desta vez 116 quilos de entorpecentes. A carga descoberta depois de uma análise de documentos já apreendidos nesta semana pela Polícia Civil, né? Esse grupo usa, é especializado, né, em usar transportadoras para ocultar drogas em outras mercadorias. Desta vez, estava escondida em caixas de isopor cobertas por caixas de madeira. Foram apreendidos, então, 73 quilos de maconha, 27 de crack e 16 de cocaína. E esse nevoeiro que nos últimos dias, né, ontem à noite, causou transtornos no aeroporto de Cascavel. 3 voos não conseguiram pousar. O primeiro de Curitiba, o outro de Campinas e ainda o de Guarulhos. Todos foram desviados para Foz do Iguaçu. Situação, é claro, muito comum nesse período de inverno, com tempo chuvoso, nevoeiro, e exigiu que os passageiros, então, se deslocassem aí, mudassem, né, o voo, o destino e, é claro, também a saída. Essas notícias, esses destaques estão todos no ktv.com. Quem quiser ver o rever, é só acessar. Alexandre Oliveira, para o Jornal da KTV.
6: Acidentes entre carros e carretas estacionadas geram questionamentos em Cascavel. Será que deixar o veículo de carga parado nas ruas é permitido? A gente vai descobrir agora na reportagem.
0: Em apenas uma semana, dois acidentes renderam muitos questionamentos sobre o estacionamento dos grandões. No primeiro, dia 4, um motorista saiu ileso depois de bater o carro que ele dirigia contra uma carreta estacionada na rua Buenos Aires, no Periolo. O carro, que ficou embaixo da carreta, teve a parte frontal destruída. Em outro acidente do mesmo tipo, na madrugada do dia 10, o motorista desta S10 sofreu ferimentos após a batida na traseira de uma carreta estacionada na rua Chavantes, perto do cruzamento da Avenida Brasil. O dono da carreta vem sendo criticado por manter o equipamento na frente da casa dele, mas sabe que não teve culpa pelo acidente.
9: Semi-madrugada e pessoas alcoolizadas. Bem estacionado, até próximo demais do meio-fio, que atrapalha a enxurrada.
0: Nos dois casos, as carretas estavam estacionadas regularmente. Mesmo assim, surgiram reclamações. A lei permite o estacionamento dos veículos maiores da mesma forma que os menores.
10: Existem apenas duas restrições no caso aqui de Cascavel: estacionamento de carretas no centro da cidade ou então carretas estacionadas a menos de 5 metros de uma esquina. Fora isso, desde que os veículos não estejam abandonados, não existe problema.
11: Nesses dois casos isolados, né, desses sinistros, ambas as carretas estavam estacionadas corretamente, na área de estacionamento, no sentido da via correto, então não havia nenhuma irregularidade no estacionamento dessas carretas ali. Ela é considerada um veículo, mesmo não estando acoplada ao cavalinho ali de tração. Então, a carreta chega e estaciona, o cavalinho sai, ela permanece no local ali, a parte da carreta, ela é considerada um veículo. Então, estando na área de estacionamento corretamente estacionado, longe da esquina, ali a mais de 5 metros da linha transversal da esquina, não estando em nenhuma guia rebaixada destinada à entrada e saída de veículos, ou um local que seja proibido o estacionamento desse tipo de veículo, ele é um veículo estacionado.
0: Não existe um prazo definido para manter os veículos estacionados se estiverem dentro das normas do trânsito, como, por exemplo, o uso de sinais refletivos. Já no caso do abandono, o proprietário tem 15 dias para remover o caminhão ou a carreta depois da notificação. A análise de abandono é feita pelos agentes de trânsito.
11: É feita uma notificação de abandono desse veículo e o proprietário tem 15 dias para retirar do local se ele possuir algumas características que o Código de Trânsito Brasileiro traz e a lei municipal traz desse abandono, que seria acúmulo de lixo nos pneus, acesso ao interior do veículo, e se ele tiver quebrado, se ele tiver com os pneus murchos, muito lixo em volta, galhos, esse tipo de coisa que caracterizaria um veículo abandonado. Então, a equipe vai até o local, verifica se há essas características, faz a notificação e dentro de 15 dias, se não for removido do local, a gente toma as medidas cabíveis. Nesses casos dos sinistros, não haviam características de abandono. A gente não havia nenhuma denúncia desse veículo abandonado e no atendimento desses sinistros não foi verificado nenhuma dessas características.
6: E a Guarda Municipal de Cascavel ganhou, na manhã de hoje, reforço de novos agentes. A formatura da quarta turma da GM foi no auditório da Prefeitura.
12: Em uma cerimônia marcada pela emoção, compromisso e senso de responsabilidade, 18 novos guardas municipais celebraram a conclusão do curso de formação. Estão prontos para atuar na proteção da comunidade.
13: Desde a parte de inteligência, né, as partes táticas e até a rádio patrulha. Então eles vão começar um estágio rápido na central de operações e depois vão para as especializadas.
12: A solenidade reuniu autoridades, familiares e convidados. que acompanharam de perto um dos momentos mais importantes da trajetória dos formandos.
13: Vai dar um grande impulsionamento, né, nas operações de segurança, né, junto com os nossos co-irmãos aí, né, das forças de segurança aí.
12: Foram meses de treinamento intenso, aulas teóricas e práticas. Agora os novos agentes se voltam ao atendimento à população, prevenção da criminalidade, patrulhamento preventivo e atuação em situações de emergência. Carmona foi a única mulher a se formar guarda municipal na quarta turma.
14: Além de todo o esforço, né, de estar aqui, tem um peso muito maior de representatividade do lado feminino na área da segurança pública. Então, para mim, é muito importante e eu dei o meu melhor para poder estar representando as mulheres da melhor forma possível.
12: Durante a cerimônia, o sentimento predominante foi de orgulho e conquista. A família inteira do Correia estava ali, vendo ele emocionado e celebrando junto um sonho.
15: É uma emoção muito grande, porque a gente vem de uma trajetória, né? Não se resume somente nesse curso. A preparação vem de anos, né? E chegar até aqui, depois de 4 meses de ralação, não é fácil passar por esse curso. Exige muito, psicologicamente, emocionalmente, fisicamente, então nem se fala. Mas graças a Deus, agora estou aqui, conquistei essa vaga.
16: É uma alegria, né, ver que ele conseguiu finalizar, né, o curso de formação, né, passou por todas as dificuldades aí e, graças a Deus, hoje concluiu com essa etapa aí.
17: Hoje eu não tenho nem palavra para me falar de tão feliz que eu estou. Eu não esperava que um dia ele ia ser um guarda municipal, mas ele é o sonho dele, né, o sonho que ele queria. E hoje ele realizou o sonho dele e o meu também, porque se ele está feliz, eu também estou. Estou mais feliz que ele ainda.
12: Para os formandos, a entrega da certificação representa o início de uma nova missão, pautada na ética e profissionalismo, disciplina e perseverança.
14: Eu nunca tinha me encontrado em nenhuma outra área, né, trabalhando, e hoje eu vejo que, principalmente agora durante o curso, que a gente teve um contato maior com essa área da segurança pública, que de fato é o que eu nasci para fazer e o que eu quero fazer para o resto da minha vida.
12: Por uma questão de estratégia, a Secretaria de Segurança Pública de Cascavel preferiu não divulgar quantos guardas municipais atuam no município.
6: Toledo sedia o 13º Festival Nacional de Circo. A programação é extensa e segue até domingo.
0: O espetáculo Imaginarium, com entrada livre para todas as idades, abriu o festival no Teatro Municipal da cidade. Este festival conta com atrações como espetáculos, oficinas, apresentações ao ar livre e atividades recreativas voltadas à valorização da arte circense, que serão distribuídas em diferentes espaços do município.
18: As oficinas é para além de ensinar e repassar aquilo que a gente já trabalha durante muitos anos, né, que são pessoas mais velhas de circo, que vêm para trazer esse conhecimento, mas também para dar uma experiência para as crianças dos projetos de como é a vida circense, essa arte como um todo, e repassar para as próximas gerações também tudo aquilo que a gente também absorveu em outros festivais, trazendo experiência, troca de interação.
0: O festival reúne artistas de várias regiões do Brasil.
19: Está sendo incrível, né? Primeiro a gente ter sido já convidado para estar aqui no festival. É uma honra, né? Porque é um festival já que tem um poder já, assim, de transformação incrível no Brasil, assim, né?
18: A gente tem essa estrutura enorme, né? Que normalmente nas outras cidades a gente não encontra. A gente vê projetos que fazem, até mesmo em sala de aula, circo. E a gente aqui em Toledo, a gente tem essa possibilidade de receber grupos de fora, grupos grandes, assistir. E eu acho importante, porque é uma verba que vai ir, que é retorno nosso. A gente consegue lá prestigiar, a gente consegue aprender, a gente consegue ver coisas novas. Eu acho que é bem importante, tanto para quem já é mais velho de circo, para quanto os novos que estão conhecendo esse mundo agora.
6: E a programação completa do Festival de Circo você confere lá no portal ktv.com. Então tem toda a programação para você acompanhar aí no fim de semana, tá bom? Por hoje é isso. Em nome da equipe de jornalismo da KTV, eu agradeço sua companhia ao longo dessa semana. Na segunda-feira, ao meio-dia, nós nos encontramos aqui novamente na telinha da KTV. Enquanto isso, você pode acessar o portal ktv.com para se manter informado em tempo real no fim de semana também, viu? Às 17h tem o programa Entre Nós com o Murilo Cardoso. Logo na sequência, coladinho, vem Jorge Guirado no comando do EPC e atualiza todas as informações do dia para você. Você viu que tem muita coisa no nosso programa.
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23: Oi, gente, boa tarde. Tudo bem aí? Tudo certo? Tudo legal? Começando aqui na nossa programação, mais um Estação KTV. Hoje, sexta-feira, 12 de junho de 2026. Por aqui o William Henrique te fazendo companhia. A partir de agora, vamos juntos na melhor programação, na melhor estação. Você de perto, você de longe, é bom estar na sua companhia, é bom ter você ao nosso lado. Uma ótima tarde de sexta pra você.

0: ligado junto com a gente por aqui. Paradinha rápida, a gente volta já.
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0: Ótima tarde para vocês, ligados juntos com a gente aqui na programação KTV. 16, o Iri Henrique fazendo companhia. Kelly Clarkson, Because of You, abrindo mais um bloco.

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1: Ótima tarde para você. Vamos aqui com as nossas informações na programação KTV FM, onde quer que você esteja. Obrigado pela sua audiência, pela sua sintonia. Olha, uma segunda unidade do Centro de Transtorno do Espectro Autista, o CTEA, vai ampliar atendimento a crianças com TEA em Cascavel. Atualmente, 40 crianças aguardam na fila de espera. E a expectativa é reduzir essa demanda com a inauguração do novo espaço já no segundo semestre. A primeira unidade funciona desde 2001 no bairro Tropical e se tornou referência no atendimento especializado. A clínica Escola Transtorno do Espectro Autista atende atualmente 84 crianças com acompanhamento multiprofissional. Porém, uma única unidade já não consegue absorver toda a demanda do município. Cerca de 40 crianças aguardam por uma vaga. Para ampliar a capacidade, a prefeitura autorizou a implantação de uma segunda unidade. O novo CTEA vai funcionar em um imóvel alugado. Assim como o CTEA 1, a unidade vai ficar localizada no bairro São Cristóvão para atender crianças da região norte. A expectativa é que em agosto o espaço já esteja funcionando e atenda em média de 50 a 60 alunos. Olha, a quarta turma recursal dos Juizados Especiais condenou a Prefeitura de Umarama ao pagamento de indenização por danos morais à família de um paciente com Covid-19 que morreu após atendimento em um hospital municipal. De acordo com a decisão, ficou comprovada a falha na prestação de serviço público de saúde e o atendimento de emergência. O relator do processo, juiz Marco Vinícius Schaebel, destacou que houve indisponibilidade e mau funcionamento dos equipamentos considerados essenciais para o suporte do paciente. Conforme registros médicos analisados pela justiça, os aparelhos como aspirador, monitor cardíaco e desfibrilador apresentaram falhas durante o atendimento. O prontuário também apontou a inexistência de ventilador mecânico na unidade hospitalar, o que obrigou a equipe a realizar ventilação manual durante as tentativas de reanimação. Além disso, o paciente não foi transferido para a unidade de terapia intensiva UTI sob justificativa de falta de vaga. Segundo o processo, ele morreu após cerca de 40 minutos de manobras de ressuscitação. Mais notícias, acesse o portal ktv.com. A gente volta com informações a qualquer momento ou em uma hora.
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1: 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A gente segue por aqui a nossa programação de sucessos nessa tarde gostosa de sexta-feira, 12 de junho de 2026. Hoje, dia dos namorados. E aí, já preparou aquela surpresa especial? Hã? Onde quer que você esteja, tudo de bom pra você. DJ Bobo, everybody.

0: Ótima tarde pra você, 2h35 agora. Paradinha rápida, a gente volta já já.
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6: KTV FM o tempo todo com você, 2h38. A gente segue com mais músicas por aqui, mais sucessos na nossa programação. Ótima tarde pra você, tudo de bom. Até às 18h, o William Henrique te fazendo companhia. Aqui na melhor programação, na melhor estação. KTV FM. Josh Turner.

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1: Ótima tarde para você ligado junto com a gente aqui na nossa programação. Vamos aqui com as nossas informações e, claro, você ligado junto com a gente por aqui na programação KTV FM, onde quer que você esteja, tudo de bom para você. Obrigado pela sua audiência, pela sua sintonia e, claro, né, trazendo as nossas notícias por aqui. Olha, uma mulher ficou inconsciente após sofrer uma queda de um veículo elétrico na Avenida das Pombas, em frente à Universidade Tecnológica Federal do Paraná, em Cascavel, na tarde de hoje. Equipes de socorro foram acionadas para atender a ocorrência após a vítima perder a consciência logo após a queda. Segundo as informações apuradas no local, a mulher seguia pela via quando passou por uma lombada e acabou caindo. Não foi constatado envolvimento de outros veículos no acidente. A suspeita inicial é que a vítima tinha batido a cabeça durante a queda. Quando as equipes chegaram para atendimento, ela estava inconsciente. Durante os procedimentos de socorro, no entanto, a mulher recuperou a consciência e passou a responder aos atendimentos prestados pelas equipes de emergência. E olha, a FIFA escalou o árbitro brasileiro Ramon Abate Abel para comandar a partida entre Bélgica e Egito, válida pela primeira rodada do Grupo G da Copa do Mundo. O confronto marcará as estreias das seleções no torneio na próxima segunda-feira, às 16 horas. O jogo também marcará o reencontro do belga Kevin De Bruyne com o egípcio Mohamed Salah. Os dois craques foram referência dos seus times nas disputas por títulos na Inglaterra ao longo dos últimos anos, um liderando o Manchester City e o outro o Liverpool. Além de Ramon Abate Abel, equipe de arbitragem contará também com os assistentes brasileiros Danilo Manes e Rafael Alves, os peruanos Kevin Ortega, quarto árbitro, e Michael Orue, árbitro assistente reserva, completam o quadro que será todo sul-americano. Mais notícias, acesse o portal ktv.com. A gente volta com informações a qualquer momento ou em uma hora para você.
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13: Ótima tarde para você ligado junto com a gente aqui na programação. Tá tudo bem? Como é que tá sendo a sua tarde? Como é que tá sendo a sua sexta-feira, 12 de junho, dia dos namorados? Onde quer que você esteja, tudo de bom para você. Obrigado pela sua audiência, pela sua sintonia.

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9: Ótima tarde para você, ligado junto com a gente por aqui na programação, onde quer que você esteja, tudo de bom para você. Ed Mota chegando por aqui, Colombina.

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2: Ótima tarde para você. Vamos aqui com as nossas informações. Olha, Transitar promove leilão de veículos conservados, sucatas e inservíveis. Os veículos apreendidos ou recolhidos pela Transitar, que os proprietários não vieram buscar conforme chamamento, agora serão colocados a leilão. Ao todo serão 3 certames com previsão de arrecadação de mais de 1 milhão. São veículos conservados, sucatas aproveitáveis e sucatas aproveitáveis com motor inservível e sucatas inservíveis. O edital 001-2026 corresponde ao leilão de veículos conservados. Ao todo serão 113 automóveis e 80 motocicletas aptas à circulação. Destes, o menor lance inicial é referente a uma motoneta Sandal Max 2004-2005 por R$ 900,00. O maior lance é de um HB20 no ano 2021-22 pelo lance mínimo de R$ 29.500. O edital 002-26 versa sobre sucatas aproveitáveis e sucatas aproveitáveis com motor inservível. Ao todo, são 199 lotes somente liberados para empresas que comprovem atividade no ramo de desmontagem de veículos e venda de peças cadastradas junto ao Detran. E olha, um jovem de 25 anos recebeu atendimento do Corpo de Bombeiros após se envolver em acidente entre 2 carros registrados na tarde de hoje no cruzamento das ruas Visconde de Guarapuava e Recife. No centro de Cascavel, a batida envolveu 2 automóveis e mobilizou equipes do Corpo de Bombeiros para prestar atendimento à vítima. Com impacto, os airbags de um Fiat Argo foram acionados. Após a batida, o veículo saiu da trajetória e parou somente ao atingir a estrutura de um estabelecimento comercial localizado na esquina. Uma das pistas da rua Recife foi interditada durante o atendimento da ocorrência. A jovem recebeu os primeiros atendimentos das equipes do socorro no local e recusou encaminhamento hospitalar. Mais notícias, acesse o portal ktv.com. A gente volta com informações e notícias para você a qualquer momento ou em uma hora. Boa tarde.
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2: Ótima tarde para você ligado junto com a gente aqui na programação. Tá tudo bem aí? Como é que tá sendo a sua tarde? Como é que tá sendo a sua, né, sexta-feira? Onde quer que você esteja, obrigado pela sua audiência, pela sua sintonia. Vamos juntos por aqui na melhor programação, na melhor estação.

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6: Ótima tarde para você, agora 4h37. Seguimos com mais músicas, com mais sucessos aqui na nossa programação. Onde quer que você esteja.

0: A TV FM o tempo todo com você, Toto, You Better Be You, pra fechar por aqui mais uma super sequência de sucessos.
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0: Vamos aqui trazendo as nossas informações na programação KTV FM. Olha, um homem de 49 anos foi preso pela Polícia Militar na tarde de hoje no bairro Cascavel Velho, em Cascavel, sob acusação de abusar de seu sobrinho adolescente. A prisão ocorreu após a mãe da vítima acionar as autoridades. Segundo o relato do adolescente, ele havia ido até a casa do tio, que fica no mesmo lote familiar, para entregar uma ferramenta. Ao entrar em um dos cômodos, a pedido do suspeito, o homem o seguiu, tocou em suas nádegas e tentou beijá-lo. O jovem conseguiu escapar, fugiu do local e relatou o ocorrido imediatamente à mãe. Equipe policial foi até o endereço e encontrou o suspeito, que apresentava visíveis sinais de embriaguez e negou as acusações. Diante dos depoimentos colhidos no local, os policiais deram voz de prisão ao homem. De acordo com a Polícia Militar, foi necessário o uso de algemas para garantir a segurança da equipe e dos envolvidos. Os suspeitos e as testemunhas foram encaminhados à Delegacia da Polícia Civil para os procedimentos legais. E olha, a Copel reuniu nesta semana representantes de 25 empresas de telecomunicações e dados de Cascavel, responsáveis pelas redes de fibra ótica instaladas em postes de energia em Cascavel. O workshop Segurança no Compartilhamento de Estruturas teve como objetivo alinhar práticas, reforçar responsabilidades e ampliar a conscientização sobre os riscos associados a instalações irregulares, uma situação que impacta diretamente toda a população. De acordo com o gerente de compartilhamento de estruturas da Copel, Rafael Bukowski Gonçalves, o encontro reforçou a importância dos cuidados dos técnicos no acesso às redes energizadas. Mais notícias, acesse o portal ktv.com. A gente volta com informações e notícias para você a qualquer momento ou às 18 horas no programa EPC.
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0: 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TV FM o tempo todo com você, 5 horas 3 minutos agora. Seguimos com mais músicas, com mais sucesso por aqui na nossa programação. Agora tem Zé Ramalho, abrindo nossa última hora.

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8: Ótima tarde para você, vamos juntos aqui na nossa programação, onde quer que você esteja, tudo de bom para você. Obrigado pela sua audiência, pela sua sintonia. Até às 6 da tarde, o William Henrique fazendo companhia por aqui, essa tarde gostosa de sexta-feira. Skank, abrindo nosso último bloco.

separa. KTV FM o tempo todo com você, 5 horas e 58 minutos. Finalizamos por aqui a estação KTV de hoje. Agradeço a sua audiência, a sua sintonia e, claro, convidando você para continuar com a gente por aqui, porque chega o programa EPC com os destaques, as informações aqui de Cascavel e também de toda a nossa região. Beijo grande, bom final de semana, tudo de bom para você, até mais. Tchau, tchau.

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1: Olá, olá para você ligado aqui na tela da KTV, para você ligado da KTV FM. Estamos chegando com o nosso EPC. Hoje é sexta-feira, 12 de junho, dia dos namorados. Olha que coisa linda. Um beijo para minha namorada. Tudo bem, Luizinho? Como vai você?
2: Tudo bem, Jorge. Duro quando a gente esquece dessa data. Você não esqueceu ou não, né?
1: Não, claro que não.
2: Eu fui lembrar, era 5h30 da tarde mesmo. Então. Tive que passar uma mensagem. Mas tá tudo
1: Espero certo. Que o Ney tenha mandado minhas flores.
2: Se não, Ei, vai apanhar adotado. Jorge, estou chegando então a uma conclusão política aqui em Cascavel. Muitos do que eram não vão ser mais, viu, Jorge?
1: Não entendi essa. Como é que é?
2: Aqueles que eram. Não, provavelmente não vão ser, Jorge.
1: Não vão ser?
2: Não vão ser. O custo...
1: Mas não estou entendendo. Quem poderia ser candidato não será candidato, é isso?
2: É. O custo é muito alto para manter e tentar chegar...
1: Uma candidatura?
2: É, Jorge. E aí, a hora que coloca no papel, na ponta do lápis, estão espirrando. Alguns vão espirrar, Jorge. Então, vamos aguardar aí.
1: Quero responder a Bruxolina, que eu perguntei para a Neuza aqui em off, e ela me respondeu que a primeira pergunta aqui que você fez, sim, vai acontecer. Viu, Bruxolina? Sim, vai acontecer. A segunda, ela não respondeu.
2: Pois
1: fala,
2: é.
1: Segue o baile.
2: É uma delas, né, Jorge? Para nossa felicidade e a felicidade de todos.
1: Geral da nação?
2: Geral da nação, isso pode
1: Diga
2: acontecer.
1: Diga ao povo que fico. Hã? Diga ao povo que eu fico.
2: É isso.
1: E o que mais, Luizinho?
2: Viu, Jorge? Tudo quieto.
1: Tudo quieto.
2: Agora, hoje deu uma paradinha a chuva, vamos ver se segunda-feira começamos bem, né? Porque até agora, semana perdida praticamente.
1: Por quê? Acabou a semana. Já foi, companheiro?
2: Então, semana perdida.
1: É, perdida nada. Foi muito boa a semana. Que isso. Olha a nossa imagem, vizinho. Olha a imagem bonita quando não está chovendo, não está neblina. Olha que imagens bonitas. A nossa Carlos Gomes. E lá, se for seguir reto, é Rio da Paz, né? Mas a Rio da Paz começa a partir dali, né, Luizinho? Do semáforo, né? Quer dizer, o que está mostrando
2: que
1: ainda é Carlos Gomes, né?
2: Na realidade, a Rio da Paz mesmo começa... Logo após o entroncamento lá da Associação dos Pracinhas. Mas como tem essa entrada ali, começa ali. Então, não todo mundo
1: Quer dizer,
2: fala...
1: seguir reto é Rio da Paz, porque continuando aqui no sentido onde está a câmera, é Carlos Gomes. Né?
2: Carlos Gomes.
1: Então...
2: E daí, quando você vira à direita ali, você inicia a Estrada Rio da Paz.
1: Estrada Rio
2: é
1: da
2: o
1: Paz.
2: Que leva para o Rio da Paz. Já.
1: Perfeitamente.
2: Então, a rua ali... É. Automaticamente, não sei o nome, se é Rio da Paz mesmo, se é Rua Rio da Paz, mas é conhecida como a Estrada Rio da Paz, né?
1: Perfeitamente. Outra imagem nossa do nosso aeroporto, né? Que está lá, parece que está meio fechando lá o céu. E o nosso Trevo Cataratas, que
2: tá claro.
1: Começa o movimento, né? Que está circulando mais rápido aqui, está fluindo
2: não
1: melhor.
2: Não tem muito movimento não, hein?
1: Está fluindo bem, né? Está fluindo bem. E nós vamos começar o nosso EPC falando que a tradicional Fartal segue em Foz do Iguaçu com atrações gratuitas até domingo. O Renan vai contar pra gente aí.
3: Pois é, viu, Jorge? A gente está comemorando o aniversário de Foz do Iguaçu, a nossa maneira aqui na fronteira, porque o aniversário de Foz foi na quarta-feira. 112 anos. E a festa só vai terminar no domingo, tá? Com bastante show e de graça para a população. Estou bem em frente aqui ao palco principal, onde já se apresentaram ali os artistas nacionais e também a população daqui, né? Os artistas locais também fizeram apresentação. E ao longo dos outros dias também vai ter apresentação. A gente até preparou uma tela para você também acompanhar certinho qual que vai ser a programação. Então, para a sexta-feira, a gente vai ter aqui a apresentação do Dilcinho, tá? Ele vai se apresentar, então, hoje, a partir das 10 horas da noite. E amanhã já fica por responsabilidade da Mariana Fagundes com o Israel e Rodolfo também, a dupla, se apresentando. No domingo tem um bonde do forró e também tem a apresentação da Vanessa da Mata, trazendo todo o seu repertório aí da música popular brasileira. E por falar em Fartal, não é só o show de graça para a população. É também gastronomia e artesanato por aqui, a gastronomia e também o artesanato local. Ali, ó, já fica já o pavilhão, onde ficam ali toda a cumilança para a gente e também o artesanato para o pessoal levar aquela lembrancinha daqui de Foz do Iguaçu. Lembrando que se não tem dinheiro, não tem problema não, tá? Porque a Prefeitura de Foz vai disponibilizar ônibus de graça saindo do TTU às 5 horas da tarde, o Terminal de Transportes Urbanos daqui de Foz do Iguaçu, 5 horas da tarde, trazendo de graça até aqui o CTG Charrua, e esse ônibus ele vai deixar de circular somente a 1h30 da manhã. Ou seja, dá para poder vir de graça aqui com o ônibus mesmo que a Prefeitura vai disponibilizar para todo mundo. Essa é a festa da Fartal aqui em Foz, que só vai terminar no domingo, viu, Jorge? É com você.
1: Boa, Renan. É uma bela festa, né? Tradicionalíssima, né? Nossa, o Fartal é... Ô, Lizinho, notícia triste. Aconteceu ontem, né? Infelizmente. Lembra do... Eu acho que você se lembra. Brito, que jogou, zagueiro central. Sim. Da Copa de 70. Hércules Brito Ruas. Eu me lembro que foi o primeiro a vender a medalha da Copa, né?
2: Ele precisou de dinheiro, né?
1: Morreu ontem, aos 86 anos. Era um dos jogadores mais experientes, né, do grupo. Tinha 30 anos na Copa de 70. E daí, com ele, eu estou lendo aqui na coluna do Lance, que com ele é a sétima perda entre os jogadores da seleção de 70, né? Porque já morreram alguns dos principais daquela conquista, né? Pelé, o Carlos Alberto Torres, o nosso capitão, né, que jogava muito, o goleiro Félix, acho que os mais fracos ali, o Félix, o Everaldo, o Fontana e o Joel Camargo, né? O Félix e o Everaldo titulares, o Fontana e o Joel Camargo eram reservas, né? E, inclusive, o Fontana era reserva do Brito, né? Então, que já morreram, Pelé, Carlos Alberto, Félix, Everaldo, Fontana, Joel Camargo e agora o Brito. Então, se foi aí um dos campeões. Bem no dia da abertura da Copa, né, Luizinho?
2: Pois é.
1: Morreu o Brito, Hércules Brito Ruas, jogou no Vasco, Flamengo, Cruzeiro, né? Jogou até no Corinthians.
2: Você, olha, que entende mais de futebol do que eu e tem uma lembrança.
1: Não só do
2: melhor,
1: futebol, né?
2: Hã?
1: Não só do futebol, né?
2: Não, você entende de tudo, né, Jorge?
1: É verdade.
2: Até adivinhando agora o
1: que
2: futuro.
1: Que você é, sou.
2: O futuro.
1: Não, foi a Neuza que falou, não foi eu.
2: Meu, o Brito não é aquele que fez o pênalti e deu um passinho para fora
1: foi,
2: lá?
1: É, exatamente.
2: Hã?
1: Você viu como você é melhor que eu? Foi ele mesmo. Ele deu um passo e ergueu a mão.
2: A mão, né? Como se estava fora da área.
1: Exatamente.
2: Época que não tinha VAR.
1: Não tinha.
2: A experiência falou mais alto.
1: Sem
2: ali,
1: dúvida,
2: né?
1: Nenhuma. Ó, Luizinho, quero mostrar aqui para você. Eu recebi hoje da professora Graciele Schubercu um livro muito legal aqui, ó, do Origens Cascavel, São João do Oeste, um território, diversos povos e muitas histórias. E ela mandou aqui, ela falou até que aquele Telo lá, que sempre manda mensagem para mim, é motorista lá da escola, parece. Oh, olha aqui, é muito legal. Vou ler, viu, professora? Tem fotos maravilhosas aqui. E ela
2: a
1: fez...
2: igrejinha deve estar aí, viu, Jorge?
1: Deve
2: a igrejinha
1: estar
2: do lago.
1: E
2: que
1: ela...
2: até agora...
1: E ela fez outra aqui, ó. Outro livro que é da trajetória da história da comunidade luterana, que é a que a gente sempre divulga ali das cucas, pizza, né?
2: Das cucas.
1: É, ali da... Que é ali na
2: Chá da
1: Antônio
2: tarde.
1: Alves Maçaneiro com a Paraná. Também é uma história deles. De 70 anos, ela falou que tem... A comunidade luterana não imaginava que fosse tanto tempo. E esse aqui, já que o Luiz Felipe deu close lá, esse aqui é o São João do Oeste. Ó. Tem fotos belíssimas aqui. E eu fui lá hoje no arquivo que ela está produzindo. Olha aí, tem fotos ótimas aí. Ela está produzindo um arquivo da história do seu Assis Gurgas, Luizinho, que é, ó, de cinema, viu? Tem coisa lá que, olha...
2: Que nem você sabia.
1: Eu, muito menos, né? Novos agentes ingressam na Guarda Municipal de Cascavel nesta sexta-feira. O David vai mostrar aí pra gente.
4: Olá para você que está acompanhando o programa EPC. Nesta sexta-feira tivemos a formatura de mais uma turma da Guarda Municipal aqui de Cascavel. 18 formandos, ou seja, aqueles que concluíram esse processo de formação, estiveram aqui ó, no auditório da Prefeitura recebendo o seu diploma. E ao mesmo tempo, a concretização de um sonho para muitos deles. Já para a população de Cascavel, isso também é algo importante, significa um reforço na área da segurança pública, já que eles vão atuar em diversas áreas dentro da GM.
5: Em uma cerimônia marcada pela emoção, compromisso e senso de responsabilidade, 18 novos guardas municipais celebraram a conclusão do curso de formação. Estão prontos para atuar na proteção da comunidade.
6: Desde a parte de inteligência, né, as partes táticas e até as radiopatrulha. Então eles vão começar um estágio rápido na central de operações e depois vão para as especializadas.
5: A solenidade reuniu autoridades, familiares e convidados que acompanharam de perto um dos momentos mais importantes da trajetória dos formandos.
6: Vai dar um grande impulsionamento, né, nas operações de segurança, né, junto com os nossos co-irmãos aí, né, das forças de segurança aí.
5: Foram meses de treinamento intenso, aulas teóricas e práticas. Agora os novos agentes se voltam ao atendimento à população, prevenção da criminalidade, patrulhamento preventivo e atuação em situações de emergência. Carmona foi a única mulher a se formar guarda municipal na quarta turma.
7: Além de todo o esforço, né, de estar aqui, tem um peso muito maior de representatividade do lado feminino na área da segurança pública. Então, para mim, é muito importante e eu dei o meu melhor para poder estar representando as mulheres da melhor forma possível.
5: Durante a cerimônia, o sentimento predominante foi de orgulho e conquista. A família inteira do Correia estava ali, vendo ele emocionado e celebrando junto um sonho.
8: É uma emoção muito grande, porque a gente vem de uma trajetória, né? Não se resume somente nesse curso. A preparação vem de anos, né? E chegar até aqui, depois de 4 meses de ralação, não é fácil passar por esse curso. Exige muito psicologicamente, emocionalmente, fisicamente, então nem se fala. Mas graças a Deus, agora estou aqui, conquistei essa vaga.
9: É uma alegria, né, ver que ele conseguiu finalizar, né, o curso de formação, né, passou por todas as dificuldades aí e graças a Deus hoje concluiu com essa etapa aí.
10: Hoje eu não tenho nem palavra para me falar de tão feliz que eu estou. Eu não esperava que um dia ele ia ser um guarda municipal, mas ele é o sonho dele, né, o sonho que ele queria. E hoje ele realizou o sonho dele e o meu também, porque se ele está feliz, eu também estou. Estou mais feliz do que ele ainda.
5: Para os formandos, a entrega da certificação representa o início de uma nova missão, pautada na ética e profissionalismo, disciplina e perseverança.
7: Eu nunca tinha me encontrado em nenhuma outra área, né, trabalhando, e hoje eu vejo que, principalmente agora durante o curso, que a gente teve um contato maior com essa área da segurança pública, que de fato é o que eu nasci para fazer e o que eu quero fazer para o resto da minha vida.
5: Por uma questão de estratégia, a Secretaria de Segurança Pública de Cascavel preferiu não divulgar quantos guardas municipais atuam no município.
1: Que bom, parabéns a todos eles, né, que eles saibam que nós, da comunidade, contamos, né, com a isenção, a seriedade, o respeito, assim como nós devemos ter para com eles, né?
2: Sim.
1: Porque eles serão bastante importantes na nossa comunidade, com certeza. Boa sorte, boas ações aí, tá bom? Mandar um abraço aqui, Luizinho. Recebi 2 convites aqui. E que bom que a gente vai ter opções, né?
2: Sim.
1: O caríssimo Carlos Moraes, os amigos do Carlos Moraes, convidando para o lançamento da pré-candidatura dele na próxima terça-feira.
2: Deputado federal.
1: Carlos Moraes, deputado federal. Fez aqui já quase 20 mil votos uma vez.
2: Sim.
1: Né? Quando não foi ali sacaneado, né? E também é do Henrique Mecabô, né? Dia 18.
2: Candidato.
1: Outra opção para deputado federal.
2: Filho da terra.
1: Um mais experiente, um mais jovem, né?
2: Mas filho da terra.
1: O Henrique Mecabô, que é o nosso atual vice-prefeito, né? Que bom. E vamos em frente.
2: Pode ter uma carreira brilhante, viu, Jorge?
1: Boas opções aí.
2: Boas opções.
1: Vamos fazer um rápido intervalo, Luizinho, e já voltamos aqui no nosso EPC. Olha, imagens de Londrina, 17 graus na capital mundial do café. Lá atrás, hoje, capital do norte do Paraná, que vai receber a Copa Truck, a NASCAR Brasil e a HB20 nos dias 22 e 23 de agosto, no autódromo Ayrton Senna. A gente já volta.
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1: Voltamos com o nosso EPC. Você tem imagens aí da nossa Foz do Iguaçu por todos os ângulos, hein, Luizinho? Olha aí. E Toledo. Foz do Iguaçu, estamos lá no alto do edifício Foz Executive Center, onde está a KTV FM 90.1 e também a CBN, que transmite a programação nacional da Central Brasil de Notícias. Você pode ouvir as narrações da Copa do Mundo com aquele que eu acho que é o melhor de todos, no rádio, Oscar Ulisses, o irmão do Osmar Santos. E a imagem de Toledo está no alto do edifício Amaranto, Toledo, onde nós temos a 90.1, a União FM. O Finato, Luizinho, o Edmar Finato, mandou uma mensagem. Ele está correto, mas é que o Brito fez um parecido, né? Ou melhor, a primeira vez que alguém deu passo fora da hora e tal foi o Nilton Santos, 1962, contra a Espanha. É que a gente ainda não existia, Ô, Finato, só você nesse período, por isso que você lembrou prontamente.
2: É.
1: Finato, você está corretíssimo. O primeiro mesmo foi o Nilton Santos. É uma imagem emblemática isso, né? Toda hora é lembrado isso. Olha, a segunda unidade do Centro de Autismo aumenta a oferta de atendimentos em Cascavel. A Débora vai contar para a gente aí.
0: Jorge, boa notícia, né? Já temos uma unidade do CETEA que atende alunos com transtorno do espectro autista aqui no bairro Tropical e uma nova unidade, a unidade 2, deve começar a funcionar em breve. A previsão é para agosto.
18: A primeira unidade funciona desde 2021 no bairro Tropical e já se tornou referência no atendimento especializado. A Clínica Escola do Transtorno do Espectro Autista atende atualmente 84 crianças com acompanhamento multiprofissional. Porém, uma única unidade já não consegue absorver toda a demanda. Atualmente, cerca de 40 crianças aguardam por uma vaga.
22: Aqui é uma escola regular também, mas eles precisam primeiro participar, fazer essa tentativa nas outras escolas, caso não se adaptem devido ao barulho, quantidade de pessoas, essas questões que eles precisam de um suporte maior, aí é encaminhado e se as famílias aceitam, eles vêm e começam a frequentar a nossa escola daí.
18: Para ampliar a capacidade de atendimento, a Prefeitura autorizou a implantação de uma segunda unidade do CETEA. A Rede Municipal de Ensino de Cascavel atende atualmente cerca de 1.600 crianças com transtorno do espectro autista. Porém, alunos com suporte 2 e 3 precisam desse atendimento mais especializado. Com a nova unidade, a expectativa é fortalecer a política de inclusão e garantir que mais alunos tenham acesso.
0: A segunda unidade do CETEA já tem local definido. Será no bairro São Cristóvão, para atender crianças da região norte. A expectativa é que em agosto o espaço já esteja funcionando e que atenda, em média, 50 a 60 alunos.
23: Vai priorizar o atendimento da região norte do nosso município, então região do Ribeira, Floresta, também do Cascavel Velho. Nós estamos organizando agora a lista ainda das crianças, dialogando também com as famílias que têm que fazer o aceite, porque o CETEA ele faz um atendimento mais individualizado. Nós estamos organizando, inclusive, nesse momento as tratativas. Como temos 40 crianças para a fila de espera do CETEA 1, nós já estamos organizando para o segundo semestre atender em torno de 50 a 60 crianças, para a gente conseguir suprir essa demanda reprimida e mais um pouco.
18: O novo CETEA vai funcionar em um imóvel alugado, assim como é no CETEA 1.
23: Nós estivemos observando a organização dentro do nosso município. A construção ela vai demandar um tempo maior, mas nós temos o terreno, inclusive, para a posterior a construção e talvez aí vai ser do CETEA 3, até brincava com o prefeito essa semana, mas nós estamos agora até por uma questão mais estratégica, um atendimento mais rápido e ágil dessas crianças nesse primeiro momento.
18: Além do atendimento às crianças, o trabalho envolve orientação às famílias e ações voltadas à inclusão escolar, contribuindo para o desenvolvimento e a qualidade de vida dos alunos atendidos. A ampliação da estrutura representa mais um passo para reduzir a fila de espera e ampliar o atendimento a uma demanda que cresce a cada ano na rede municipal de ensino.
22: Há necessidade cada dia mais, a gente está vendo, né, até os estudos mostram, então, a sociedade em geral, nível, né, aí mundial, vai precisar desses outros apoios, então a gente precisa de mais escolas, sim, com esse nível de suporte maior para ter esse acolhimento aos alunos e às famílias também.
1: Um estraga a outra, né? Ô, Luizinho, eu estou lendo aqui notícias do Globo, duas notícias aqui interessantes. O Elon Musk se tornou o primeiro ser humano a acumular uma fortuna de US$1 trilhão. Sabe o que é isso, Luizinho? 5 trilhões de reais, impulsionado pela valorização das ações da SpaceX, sua empresa de foguetes, que captou US$75 bilhões ontem. Sua riqueza ilustra o crescimento da desigualdade no mundo. É maior que a soma da renda de 3,8 bilhões de pessoas, quase metade do planeta. 49% da população do planeta tem menos que o Elon Musk. Inclusive nós, né?
2: Fala por você, Jorge. Você não conhece a minha conta corrente?
1: Com US$1 trilhão, Musk é o mais rico que 156 países. E poderia gastar US$27 milhões por dia durante um século. Acho que está errado essa conta aqui. 27 milhões de dólares dá dinheiro, hein? Rapaz, e a outra notícia, o Parlamento de Portugal restringiu a concessão de autorização de residência para estudantes sem visto prévio. A restrição tem potencial de afetar imigrantes brasileiros, que são a maioria estrangeira nas salas de aulas do país. Isto, essa medida integra um pacote anti-imigração patrocinado pelo governo de centro-direita com apoio da ultradireita. A aliança vetou também uma proposta popular de criminalização do racismo. Então, olha aí. Contrato do Serviço de Limpeza Urbana de Cascavel será... Não, eu não acredito nessa notícia.
2: No quê, Jorge?
1: Nossa, o contrato do lixo vai ser prorrogado outra vez?
2: Mas...
1: não acredito. O Del Rios, conta aí para eu acreditar. Eu não acredito nisso aí.
3: Jorge, a licitação para escolher a empresa responsável pela coleta do lixo, da limpeza pública em geral aqui em Cascavel, atrasou mais uma vez. Por isso, a prefeitura da cidade renovou o contrato com a empresa atual. Na verdade, prorrogou esse contrato por mais 30 dias. A gente lembra que a concorrência teve 7 empresas interessadas, mas apenas 4 delas apresentaram a documentação até agora. E essa documentação está sendo analisada. O contrato prevê um valor de até 438 milhões de reais. Vai vencer a empresa que oferecer o menor preço e provar também que tem condições técnicas para fazer o serviço. A gente lembra que, ao mesmo tempo em que tem uma licitação em andamento, prorrogação de contrato, a administração pública também tenta entender a multa que foi aplicada pela justiça aos antigos administradores da cidade em 2010. Houve uma concorrência, a empresa responsável não seria aquela que deveria ser a vencedora. Ela atuou até 2016, foi renovado o contrato com essa empresa e, por isso mesmo, a justiça determinou uma multa de 11 milhões de reais para o prefeito da época e também para o secretário do Meio Ambiente. A empresa também está sendo investigada pela justiça. É esperar agora para ver se sai realmente essa licitação. A Prefeitura de Cascavel garante que o serviço de limpeza pública, né, também de coleta de resíduos sólidos, não será paralisada enquanto esse contrato renovado estiver em vigor. E espera, né, concluir essa concorrência durante esse período. É com vocês aí no estúdio.
1: Obrigado, Del. Ô Lizinho, tem uma ação da Copel aqui que eu acho bastante interessante, bastante importante, porque é uma demanda que nós sempre estamos colocando aqui, que é essa questão dos cabos que ficam pendurados aí, né? A Copel parece que fez uma reunião, e o Tiago está mandando aqui, o nosso Tiago Dias, que é a comunicação da Copel, reuniu nessa semana representantes de 25 empresas de telecomunicações e dados de Cascavel, responsável pelas redes de fibra ótica instaladas nos postes de energia. E foi para reforçar a responsabilidade e ampliar a conscientização sobre os riscos, né, da instalação. Então, o Bukowski, que a gente sempre manda lá, o Rafael Bukowski, que coordenou isso e falou do destaque. A matéria está no nosso portal, bem importante, olha aí, para poder esse pessoal cuidar, ajudar a cuidar disso, né? Porque fica pendurado aí nos postes, dá um problema sério aí daqui a pouco, né? E aí já viu como é que é. Outra coisa, Luizinho, Foz do Iguaçu enfrenta a falta de espaço no cemitério municipal e a justiça autoriza exumações. O Renan vai contar pra gente aí.
4: O principal cemitério de Foz do Iguaçu é do Jardim São Paulo. São 514 locais para sepultamentos. O problema é que não há mais espaços por aqui. A ocupação das vagas públicas chegou a 99,9%. Não tem espaço horizontal nem mesmo para as gavetas. Até mesmo o cemitério do centro, o São João Batista, também está sem espaço. Foz do Iguaçu tem 3 cemitérios municipais que estão operando na sua capacidade máxima. Atualmente existem 15 vagas regulares disponíveis nos espaços públicos. E para evitar um colapso, a justiça determinou a exumação de alguns corpos com o objetivo de fazer a liberação de algumas vagas. A autorização judicial de exumações emergenciais surgiu depois que o município ficou com apenas 23 vagas regulares para uma demanda de até 140 sepultamentos. A justiça vê falha sistêmica. A autorização judicial é a exumação imediata de jazigos inadimplentes. O despacho atende uma petição da empresa concessionária da administração de espaços de sepultamentos de Foz do Iguaçu. A empresa pode realizar a exumação tendo um rigoroso protocolo de identificação em que os restos mortais precisarão ser guardados em compartimentos individuais e identificados no ossário por, no mínimo, 5 anos. A Prefeitura de Foz do Iguaçu enviou uma nota sobre a decisão judicial. A nota informa que o problema estrutural e histórico da infraestrutura cemiterial da cidade vem se acumulando ao longo de vários anos. A nota informa ainda que a Prefeitura já iniciou um levantamento técnico e administrativo para viabilizar a ampliação da capacidade de sepultamento, incluindo análise de área contígua ao cemitério Jardim São Paulo, bem como das alternativas de execução do investimento. A administração municipal ressaltou ainda que vem realizando a construção temporária de novas gavetas emergenciais, reciclagem de espaços como reutilização de jazigos de famílias inadimplentes e executa o projeto de ampliação para a expansão de 8 mil novas gavetas.
1: Olha, tem um cemitério de Foz, agora sinceramente não sei dizer se é esse ou não. Eu fui num enterro lá de uma amiga. Rapaz, é um absurdo. Você não consegue entrar, não consegue visitar e teve maior dificuldade, Luizinho, para colocar a urna lá. Não tinha como colocar. Tal é a... sabe?
2: Mas esse daí você viu ali, Jorge?
1: É.
2: Viu?
1: Eu não sei se é esse. Porque eu não lembro dessa parte
2: isso
1: assim.
2: É um
1: eu acho que é o central.
2: Viu, cara? É. Tratar os seus entes desta maneira ali.
1: Olha, o Galeski, mandando um abraço para nós, tá perguntando se tá frio. Tá frio, tá ele tá frio, em Campo Grande. Um abraço para Campo Grande, nosso Mato Grosso do Sul. Lá tem quem construiu o autódromo, era um que saiu daqui de Cascavel e foi para lá. Construiu o autódromo lá. É, o lindo Orlando Moura. Orlando Moura. O autódromo, inclusive, tinha o nome dele, não sei se já não tiraram. Um abraço.
2: Mas
1: aí
2: esse
1: pro Galeski.
2: Construiu mesmo, não é, enganou?
1: Não, ele construiu. Esse ele fez mesmo. Ele
2: que
1: fez.
2: Aqui eu vou te contar, um fez e o outro leva a fama, viu?
1: Outra coisa, Luzinho, o caso é o seguinte, tenho aqui aquelas, divulgar as festas, né?
2: É.
1: Tem várias aqui, Luzinho. Nesse 14, 20 de junho, esse está longe, vamos pular, esse falamos na semana que vem.
2: É.
1: A secretária mandou uma lista aqui. Eu vou ficar um mês aqui divulgando as festas da secretária. Olha aqui, ó. Ó, onde tem festa aqui. Secretária judiou agora também, secretária. Falei para ela mandar os nomes, mas olha aqui, ó. Secretária, não dá. Eu vou ficar aqui um mês falando das festas.
2: Ah, não, mas tem de julho lá também.
1: Não, já. Mas ali só aqui, ó, de 13 de junho, tá aqui, ó. Olha. Secretária, não judia. Vamos aqui, essa aqui, a dona Ivani falou aqui da Escola Municipal Transparência, Rua Panamá, no bairro Florais, aqui, ó. O Florais vai ter nesse sábado, 13h30, lá na Rua Panamá. Então, ela mandou até os preços aqui também, ó. Os preços lá. Ah, não, aqui tem anúncio dos resultados da Sinhazinha. E aqui, ó, os preços, ó. Canjica 5, maçã do amor 5, água 3, doces, 10, pamonha, 10, bingo, vai ter bingo, olha aí, pescaria, pipoca doce, cachorro quente, os preços estão bons aqui.
2: Olha o milho verde, quanto tá o milho ali, Jorge?
1: Milho verde?
2: Olha lá, Jorge.
1: Deixa eu ver, milho, R$3.
2: Ó, barato,
1: pastel,
2: hein?
1: 8. Então vai ser na Escola Transparência, no Florais, obrigado, dona Ivani. Outro aqui, quem mandou aqui foi a dona Nancy. Festa surgindo do Mário. Mário é a escola Mário Pimentel, lá no Santos Dumont. 14 horas, nesse sábado. Muita alegria, comida tipo pipoca. Foi a primeira que mandou os preços. Ó. Os preços deles são top lá também. Ó. Tudo, pode ir lá e falar.
2: Quanto o milho ali? Vamos ver a concorrência.
1: Milho. Onde é que isso aqui não tem milho?
2: Tem.
1: Onde?
2: Cadê? Como que não vai ter milho?
1: Tem pastel, espetinho, cachorro quente, maçã do amor. Pipoca salgada, bolo, espetinho, pamonha. Olha aí, Não tem milho, não.
2: Não tem.
1: Pudim, cara. Pescaria, preço tá bom, lá nos Santos Dumont. Outro, qual que é o outro? Cadê o outro? O Arraiá na Escola Transparência 2, que é no Interlagos. 13h30. Olha aí. Transparência 2, Interlagos. 13h30. E é domingo, não é sábado. Tá? Então, quem mandou aqui foi o Paulo. Outra aqui, Arraiá da Escola Transparência. Aqui tem a Canjica. Festa Junina do Dolival Pian. 13 às 18, nesse sábado. Comida típica lá na Dolival Pian. Quem mandou essa foi o professor Juscemino. Outro aqui. Rapaz, meu, que tem festa, Nizinho. Parque São Paulo. Também sábado. Professora Denise convidando para ir lá. O Emília Galafaz, festa junina. 13h30. Também comidas típicas, brincadeira, diversão. Festa junina é sempre muito agradável, né? Muito
2: Jorge,
1: legal.
2: Jorge, está repetindo. Está que nem um pacote de figurinha?
1: Não, eu não li nenhuma, repeti nenhuma.
2: A Emília Galafaz, você já...
1: Negativo. Agora tem o Tony Vilela.
2: Aí essa
1: a dona
2: não.
1: Lucimara mandou. 13 também, sábado, 13h30. Lá no bairro Canadá, na Escola Teotônio Vilela. Tá? Vai ter Arraiá. Outra aqui. Aqui, essa daqui, Divanete.
2: Já falou, Jorge.
1: Hoje não. Escola Divanete, Arraiá Divanete. Onde que é a Escola Divanete?
2: Periolo.
1: Você não sabe nada, rapaz.
2: Aonde que é?
1: Eu não sei, você que está falando, que Periolo, é no Periolo. A dona Adriana que mandou. Então, Divanete, também às 14 horas. E outro aqui é o Bazar dos Ostomizados, nesta sexta até às 19, no sábado das 8 às 14. 99852-9995. 99852-9995. E o Coronel Lee não respondeu aqui a que eu mandei lá para ele. Tá? Aqui outra festa, Divanete já foi. Teotônio Vilela já foi, melhor Canjica lá da Dorival Pian já foi, a outra do Parque São Paulo da Emília Galafassi já foi, a outra lá não é aqui, daí a outra aqui do Mário, a Escola do Mário.
2: Do Mário no Santos Dumont.
1: Santos Dumont e a dona Ivanila do Transparência. Né?
2: Transparência 2 é no
1: então é
2: Morumbi.
1: Isso.
2: Viu? No Periolo, viu?
1: Vamos fazer um intervalo? Olha a ponte estaiada lá de Guaratuba e a da direita lá, descobrindo aqui, ó, tem neblina. Não sei onde que é. Onde que é a da direita lá? Me fala aí.
2: É a ponte do Guaíra, não é?
1: Guaíra. Tá. Você tá boa visão, Lizinho. Eu não consegui enxergar. A gente já volta aqui. Foi intervalo.
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0: Imagens da BR-277 chegando ou saindo de Foz do Iguaçu, da Ponte da Amizade, e imagens da Ponte da Amizade. Duas filas voltando para o Brasil, uma fila indo ao Paraguai. Mais festas aqui, Luizinho. Nossa caríssima Márcia, não vou nem arriscar falar o nome dela, Wirschenfelder, acho que é. Desculpa se não for. Ela está anunciando aqui a Escola José de Alencar, Espigão Azul, das 13 às 14h30. Nesse sábado, a partir das 14h30, a Escola José de Alencar, local pavilhão da Igreja São Sebastião. Olha lá, rapaz, lá a festa tem o matinê com pancadão da vaneira, telão para assistir o jogo, o matinê, o pancadão da vaneira, e venha caracterizado, música, animação. Olha a festa lá do José de Alencar, do Espigão Azul.
1: Ó, tem milho verde ali, viu?
0: O Enio abandonou nós, Luizinho. Nunca mais mandou mensagem para nós.
1: Será que desocupou?
0: O Enio? Louco, Luizinho. E o Renato Schuch está falando da festa também lá da Missa Sertaneja, transmissão do jogo. Não pode falar essas coisas, rapaz. O Paróquia São Francisco de Assis. Olha aí. 4 apresentações culturais, festa junina, na paróquia São Francisco de Assis. Não sei onde é que é, Luizinho. Jardim Copagro, em Toledo. Ó, 16h, missa sertaneja às 18h, música e tuts até às 22h. Legal, festa junina na paróquia São Francisco de Assis, no Copagro, lá em Toledo. Obrigado ao Renato Schuch. E o Carlinhos está mandando aqui do Cancele, a festa junina da Escola Alois. É assim que fala, Luizinho?
1: É.
0: Comida Alois, típica, vamos. Dança, música, alegria, diversão, jogos a partir das 13h30, também desse sábado. Então, obrigado, Carlinhos, aí na Cancele. O Luizinho podia ir lá, tá uma hora perto, ele está falando aqui. Você devia ir lá, Luizinho.
1: Eu estudei ali naquele local, Jorge.
0: Estudou?
1: Estudei.
0: Que bom.
1: Então, era uma boa escola. Quando Júlia Vanderlei era lá.
0: Então, era uma boa escola. Vamos lá no portal Sabia da Alexandra. Você vai pular fogueira, Alexandra? Vai dançar quadrilha, alguma coisa nesse final de semana ou não?
2: Não tenho esse planejamento, não, de pular fogueira. Talvez tomar um quentão, comer um espetinho, vamos ver.
0: Que bom. Então, bom final de semana.
1: Se tiver convite, né, Alexandre?
0: Diga as notícias aí do portal.
1: Principalmente, se tivesse um convite, a gente ia, né? De bom grado.
2: Tem bastante festas acontecendo. Talvez o Lorenzo decida também dançar amanhã na escola. Uma dessas aí que a secretária mandou, Jorge, é na Lois que o Lorenzo dança.
0: Vou ficar 3 dias lendo aqui as que a secretária mandou. Diga lá, quais são as notícias?
2: Tem festa também que a gente colocou no KTV.com, Jorge, é feriado amanhã em Ubiratã, que é padroeiro do município, do Santo Antônio. Então também tem uma festa importante aí na região oeste, que é em Ubiratã. Vamos começar por um vídeo de uma viatura da PM que capotou depois de ser atingida por um caminhão na 376. Tem um vídeo que a gente recebeu. Mostra o momento do impacto lá no alto do vídeo. Ó, o caminhão atingiu a traseira da viatura. A viatura, né, perdeu o controle ali, capotou, ficou com as rodas para cima. Os policiais tiveram ferimentos leves, não foi nada grave ali, mas a polícia...

0: Polícia Rodoviária Federal investiga, né, como que foi a situação desse acidente. Agora, olha em Francisco Beltrão. Um fiscal do servidor do município, fiscal do meio ambiente, foi agredido e fraturou o nariz durante uma notificação. O nome da empresa e do empresário responsável não foi divulgado. Essa é a foto do servidor. Ele é o Edmar Stadler, da Secretaria Municipal de Meio Ambiente. Então, ele foi agredido por quê? Essa empresa já havia sido notificada, né, e tinha um processo administrativo contra eles, porque eles estavam descartando baterias de uma maneira irregular no lixo comum e tinha até provocado uma situação de incêndio por causa desse descarte irregular. Então a empresa foi avisada, foi notificada que tinha que fazer adequação, não podia jogar essas baterias em qualquer lugar, só que eles não resolveram. Então, o que que o município fez? Multou essa empresa. E quando o fiscal então chegou na empresa para fazer a notificação hoje, ele foi recebido pelo dono da empresa. O empresário não gostou, ficou revoltado, xingou o servidor e por fim atingiu ele com um soco. Ele fraturou o nariz, teve que passar por um procedimento cirúrgico. Foram 7 pontos aí no nariz por conta dessa situação. A multa que o município aplicou nessa empresa por conta desse dano ambiental são alguns sacos de ração, 20 quilos de ração. Eu fiz uma pesquisa breve aqui, se ele comprasse a ração mais barata que tem no mercado, esse empresário ia gastar aí uns R$ 150. Agora ele vai responder por um crime, né? A polícia vai instaurar um inquérito aí, e ele vai ser certamente intimado aí para se explicar. Então, esse caso em Francisco Beltrão. Tem mais um vídeo que é um acidente de trem que é comum nessa região, ali em Jandaia. Dessa vez, o caminhão que estava transportando gás foi atingido. Olha a pancada que tem. E o perigo, né? Foi então esse acidente na 369, mais uma vez naquela região de Jandaia, onde os trilhos ali passam perto da cidade. Aconteceu nessa madrugada. Esse acidente envolvendo um trem e um caminhão-tanque, Jorge.
1: Obrigado, Alexandra. Olha aqui, Luizinho. Reclamamos, o homem já mandou áudio. Fala, seu Enio.
2: Opa, Jorge, estamos de pé na patrola.
1: Olha aí.
2: Aqui, ó, maluco de faceiro e dando uns pulão de lebre por aí, Jorge e Luizinho. Um abraço.
1: Abraço, Enio. O Luizinho falando que você tinha baixado o seu CPF já.
2: CPF.
1: O Luizinho é maldoso. Enio, abração, Enio. Enio querido lá de Espigão Azul. O Luizinho, só uma observação, assim, você é mais entendido que eu desse negócio, eu não entendo nada de lei, esse negócio, mas eu quero falar o seguinte. Hoje, 100 dias que o Vorkaro está preso. 100 dias. Mais 11 dias da primeira prisão dele, que foi em novembro. Ele não devolveu ainda nenhum real. Está preso numa cela
2: Especial.
1: especial. Não sei por quê, né?
2: Formado.
1: Formado por quê? Não,
2: banqueiro?
1: não é cela especial lá. Ó, penitenciário também tem. Ele não devolveu nem real. E por certo, embora todos esses gastos que ele pagou, isso para aquele, isso para aquele, isso para aquilo, deve ter muito guardado por aí, né? E aí? Não vai devolver nenhum? E
2: Ué?
1: vamos ficar nessa?
2: Alguém devolve alguma coisa?
1: E aí, outro que eu estou lendo aqui no Globo. Inacreditável isso. Não que não mereça, não que seja direito, sei lá. Mas é ex-governador, né? O ex-governador Caiado, ele tem 51 PMs, 51 policiais militares que saem da
2: Corporação.
1: cidade, de tudo, para ficar com ele. Quase R$ 800.000 por mês. Ó. Ele ainda não oficializou sua candidatura ao Planalto, mas já está em pré-campanha. E em breve, quando definir que ele é candidato, ele vai ter que ter a Polícia Federal fazendo a segurança pessoal dele. Né?
2: Isso.
1: E hoje tem 51 policiais militares da Ativa de Goiás que se revezam para atender ele e sua família. A equipe inclui coronéis, tenentes coronéis, majores, capitães, tenentes, sargentos e cabos. A folha salarial que soma R$ 797.500 por mês. Vou repetir. Não que isso não seja direito, não sei, não conheço a legislação, porque ele é candidato, mas ele não é mais governador. Ele é pré-candidato, né? E olha o que custa. Na prática, porém, segundo a matéria aqui, a conta é mais alta. O custo mensal do governo de Goiás pode ser estimado em 1 milhão quando entra no cálculo de despesa. Tem as diárias, passagens, hospedagem, gratificações pagas aos agentes deslocados para compromissos fora de Goiás, por exemplo. Né? A estrutura também acompanha a primeira-dama nos eventos. É mole, não? Essa lei vigora desde 2010, a segurança de ex-governadores e suas famílias. Não é fácil, hein, rapaz? Esse país é muito forte, cara, muito forte. Moradores de Cascavel têm dúvidas sobre as denúncias de perturbação de sossego que nós mostramos aqui. O Del Rios vai agora, de novo, esclarecer. A gente já mostrou isso há algum tempo atrás, aconteceram outras dúvidas. A gente agora foi, de novo, em busca das informações. O Del Rios vai reportar.
3: É difícil entender a legislação.
1: Os pedaguardas realmente não atendem. Quando atendem, dizem que tem que representar. Se a lei mudou, por que eles não cumprem a lei?
3: A perturbação do sossego é um ato infracional, mas nem os órgãos de segurança se entendem quando o assunto é a identificação do denunciante, que geralmente inibe a pessoa que não quer aparecer. Para resolver esta situação, a Polícia Militar criou um aplicativo reativado agora, onde quem se sente prejudicado pelo barulho pode fazer a denúncia sem se identificar. E se conseguir mandar vídeos para garantir a necessidade da intervenção, é melhor ainda.
4: Nós temos situações em que não há muito o que fazer, o policial chega no local, ele não constata o som alto, ele só tem uma pessoa, um vizinho que está ligando, ele não tem muito o que fazer. Então, para poder ele fazer um encaminhamento, alguma coisa, ele vai ter que alguém falar, não, eu constatei, eu me senti lesado, eu quero representar. Agora, se o policial chegar no local, como a gente tem orientado as equipes a fazer, inclusive a filmar, o policial chega e ele constata o som alto, ele filma, é uma ação penal pública incondicionada, não precisa de representação e o policial encaminha. Mas é como eu falei, se você conseguir registrar, fazer isso, fazer com que chegue isso à mão da polícia, nosso trabalho fica muito mais fácil e a tua segurança é cada vez maior.
3: Para a Polícia Militar, os vizinhos também podem formar um grupo para acionar o 190 e com a mesma reclamação, também não é preciso a identificação. Mas o sistema usado pela PM não é o mesmo da Guarda Municipal de Cascavel, que recebe também as reclamações de perturbação de sossego. Segundo o secretário de Segurança, para acionar a GM, é preciso fazer a representação pessoalmente, o que significa se identificar na hora da denúncia.
5: Nós temos que ter alguém que ele represente e tem que também ter também uma testemunha. Daí nós chegamos lá, pegamos essas pessoas, vemos o autor do fato e recolhemos o som para encaminhar para a delegacia. Esse é o primeiro fato. O segundo fato é se a própria pessoa ela vai direto representar na delegacia lá e daí vai o ciclo de persecução continua. São dois caminhos.
3: Independente de onde fazer a denúncia e como, em Cascavel, todo final de semana é a mesma coisa. As duas instituições são acionadas para resolver situações em vários pontos da cidade. A perturbação do sossego não vale apenas para o período noturno. As pessoas podem denunciar a qualquer hora do dia. E é sempre bom lembrar que a ação é um ato infracional que pode render desde um termo circunstanciado, perda do equipamento barulhento e até sanções mais graves.
4: As pessoas têm que entender que perturbação do sossego é sim uma infração penal, é um crime. Então você vai ser responsabilizado. Tá? Você vai sofrer um termo circunstanciado, vai ter teu aparelho de som apreendido, vai ficar com um antecedente lá por perturbação do sossego. Né? E outra coisa que as pessoas têm que entender também, não tem horário. Ah, mas não é 10 horas da noite ainda. Isso é uma ficção. Não existe. Se a pessoa passou a noite toda trabalhando e ela chega em casa pela manhã e quer dormir, aí você vai ligar o teu som lá, porque você acha que não. Agora, escuta o teu som você. A tua vizinhança não precisa ouvir o teu som.
6: É bem isso mesmo.
1: Curto, grosso e correto.
6: Corretíssimo.
1: É isso aí, coronel. É absurdo, né?
6: Quantos semáforos você já parou e para um carro rebaixado, Jorge? Com som ensurdecedor no carro.
1: Mas aquela reclamação daquele telespectador que o vizinho dele põe e o pior, o pai e a mãe vão lá e dão apoio. Quer dizer, né?
6: É.
1: Viu ele reclamando que ele não tem condições? É, viu? É muito sério isso. Olha, o município de Cascavel recebe kits de inverno dos uniformes escolares e entrega será concluída. Leandro, conta lá.
7: É, agora parece que vai, Jorge. O objetivo do município é fazer a entrega total dos uniformes até o fim deste mês.
8: Tudo está sendo devidamente separado e embalado para ser entregue aos alunos que frequentam a rede municipal de ensino de Cascavel.
7: Esses kits de inverno deveriam ter sido entregues juntos com os de verão lá no mês de abril. Mas a empresa pediu mais tempo por conta da falta de algumas peças no estoque.
9: Nesse período agora, a gente fez o processo administrativo, reorganizamos um cronograma para que ela estivesse fazendo as entregas. Essas entregas finalizam, inclusive, na próxima semana, mas nós já iniciamos essa entrega, inclusive, das últimas 5 escolas municipais que não haviam recebido ainda, já o kit completo.
8: Em 2026, foram solicitados cerca de 32 mil uniformes escolares. Desse total, 30.500 já foram entregues. Restando agora os kits de inverno.
9: Nessa semana nós já iniciamos, inclusive também na região norte, a entrega dos agasalhos e também das calças para as crianças que não haviam recebido. A previsão é que até o dia 22 ali de junho, final de junho, a gente já tenha entregue para toda a rede municipal as calças e também o agasalho. É, a gente sabe que teve esse desconforto inicial, mas a gente buscou dentro das tratativas entregar parcialmente o kit, considerando o novo cronograma. E agora fazendo essa nova redistribuição.
1: Ô, Luizinho, eu estou lendo
6: finalmente
1: aqui... Que bom, né? Estou lendo aqui na Folha, é inacreditável. Rapidinho, porque a rádio já vai sair. O fisioterapeuta da seleção feminina de vôlei, Fernando Fernandes, foi afastado e não vai acompanhar a equipe na etapa da Turquia da Liga Nacional de Vôlei. A decisão ocorre após a repercussão de denúncias de atletas com quem o profissional teria pendências financeiras. A informação foi publicada originalmente pelo jornalista Bruno Voloche. Segundo a reportagem, vários atletas teriam emprestado dinheiro a Fernanda, que alegava fazer investimento financeiro com rápida devolução. Porém, as jogadoras, tanto já aposentadas da seleção quanto atletas da nova geração, teriam denunciado os prejuízos e cobrado previdência da CBV. Pô, mas eles que deram o dinheiro não consultaram a CBV.
6: Se podia aplicar ou não.
1: Quiseram ganhar algum e deu problema, né? Ó, aí. Agradeço a audiência na KTV FM 94.5, Cascavel 90.1, Foz do Iguaçu. Convido para estar conosco na segunda-feira. A gente vai continuar aqui na TV e nas plataformas digitais.
10: Em Brasília, 19 horas.

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1: Olá, boa noite.
2: Boa noite para você que nos acompanha em todo o país.
1: Sexta-feira, 12 de junho de 2026.
2: Vamos ao destaque do dia. Apoio aos entregadores de aplicativos.
1: O governo lança o novo Move Entregadores e Moto App para financiamento de bicicletas elétricas, ciclomotores, motonetas e motos flex e elétricas produzidas no país.
2: Presidente Lula destaca que trabalhadores vão ter garantia do governo para conseguir juros menores.
3: O governo está assumindo o fundo garantidor para que ninguém deixe de emprestar dinheiro para você comprar moto por falta de garantia. O governo é a garantia de você.
1: Você vai ouvir também habitação.
2: 85 mil moradias serão construídas por meio do Minha Casa Minha Vida. 50 mil delas na modalidade rural do programa.
1: O governo federal prevê investimento total de 10 bilhões de reais nesta nova seleção habitacional.
2: E vamos falar também da transferência de imóveis federais para municípios regularizarem casas nas periferias.
1: E para acomodarem famílias em prédios que estão ociosos nas cidades.
2: É o programa Imóvel da Gente, tema da nossa entrevista com a secretária de Patrimônio da União, Carolina Stuck.
1: Hoje, na apresentação da Voz do Brasil, eu, Mariana Jungmann e Luciano Seixas.
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1: Foi lançada hoje uma nova vertente do programa Move Brasil, agora para ajudar entregadores de aplicativos na entrega e transporte de passageiros.
2: Eles vão poder financiar motos e outros veículos semelhantes para trabalhar com total garantia do governo.
4: O programa Move Brasil, Entregadores e Moto App é voltado para motociclistas ou ciclistas que trabalham com entregas de mercadorias, transporte de passageiros ou de cargas. Com a linha de crédito, eles vão poder financiar veículos como bicicletas elétricas, ciclomotores, motonetas e motos flex e elétricas produzidos no país. O presidente Lula comentou que a nova linha de crédito dá autonomia aos entregadores, que terão total garantia do governo para conseguir o financiamento.
3: O que é que nós fizemos de novidade? O governo está assumindo o fundo garantidor para que ninguém deixe de emprestar dinheiro para você comprar moto por falta de garantia. O governo é a garantia de você. Vocês não estão apenas conquistando o direito de ter uma moto. O que a gente tem que ver é o seguinte: a gente está deixando de pagar um aluguel para a gente comprar um patrimônio.
4: Será possível financiar um veículo por beneficiário e os trabalhadores terão 2 meses para começar a pagar, com prazo de financiamento de até 48 meses. E as montadoras poderão oferecer descontos para a compra. As taxas de juros são de 12% ao ano para os homens e 11,5% para as mulheres. Se o trabalhador financiar R$ 21 mil para comprar sua moto, por exemplo, a parcela ficará em cerca de R$ 552. Para o coordenador da Aliança Nacional dos Entregadores por Aplicativo, Nicolas Souza, poder financiar um veículo vai trazer segurança aos trabalhadores.
5: A gente vai poder trocar de moto com mais facilidade, a gente vai poder conseguir comprar a bike elétrica, principalmente os irmãos que entregam de bike aí e que tem poucas condições hoje de trabalhar com saúde, com segurança, pedalando morro acima, né?
4: Podem solicitar o financiamento ciclistas e motociclistas cadastrados como entregadores em aplicativo há pelo menos 6 meses e que tenham realizado no mínimo 100 corridas. E ainda entregadores com carteira assinada que atuem há pelo menos 6 meses na mesma empresa. O ministro do Desenvolvimento, Indústria, Comércio e Serviços, Márcio Elias Rosa, comentou o alcance do programa.
6: Se nós contarmos todos, os seletistas, os de plataforma, nós vamos alcançar 1 milhão de colegas, aí, de companheiros e de companheiras. Todos os dias rodam as ruas de todas as cidades, pequenas e grandes cidades, levando remédio, comida, documento. E essas pessoas que trabalham tanto dia após dia são absolutamente essenciais.
4: A adesão ao Move será pelo site gov.br/movebrasil. Após o cadastro, o trabalhador será informado se atende às condições e a partir de 13 de julho poderá procurar a Caixa, o Banco do Brasil ou instituições financeiras habilitadas para a contratação do financiamento. Reportagem, Márcia Fernandes.
1: Moradias para quem vive no campo, em comunidades rurais e quilombolas.
2: O governo do Brasil anunciou a contratação de 85 mil moradias pelo programa Minha Casa Minha Vida.
1: Também foi contemplada a modalidade de construção por meio de entidades, como associações e cooperativas.
7: Um total de 85 mil moradias serão construídas por meio do Minha Casa Minha Vida. Destas, 50 mil unidades serão destinadas à modalidade rural do Programa Habitacional do Governo. Atualmente, a iniciativa contempla famílias com renda bruta anual de até 50 mil reais. Entre os beneficiários estão agricultores familiares e integrantes de comunidades quilombolas rurais. Para Vânia Marques, presidente da Confederação Nacional dos Trabalhadores Rurais e Agricultores Familiares, as novas moradias representam reconhecimento para o povo do campo.
8: Garantir moradia digna para as famílias do campo é reconhecer a contribuição para o país e afirmar que ninguém pode ser deixado para trás.
7: Outras 35 mil moradias vão atender a beneficiários do Minha Casa Minha Vida, a entidade, em 218 municípios brasileiros. Esta linha do programa federal é voltada para famílias de baixa renda, organizadas por entidades privadas sem fins lucrativos, que em alguns casos também auxiliam na execução das obras e no suporte técnico dos projetos. O presidente Lula garantiu que mais recursos podem ser liberados para esse tipo de parceria.
9: A única coisa que vocês precisam é que a gente tenha confiança em vocês e respeito, que vocês darão conta do recado. Portanto, se preparem, porque quanto mais casa vocês fizerem, quanto melhor for a qualidade da casa que vocês fizerem, mais vocês vão ter direito de ter mais casa para fazer.
7: O ministro das Cidades, Vladimir Lima, reforçou que as duas modalidades do programa Minha Casa Minha Vida, Entidades e Rural, são importantes porque a participação da população é protagonista na solução de problemas habitacionais.
10: Somente por intermédio dessas entidades conseguimos chegar na zona rural e oferecer moradia digna aos brasileiros do campo. São empreendimentos que de fato vão transformar a vida das famílias e dar dignidade para as famílias aí que esperam tanto tempo por uma casa para morar.
7: O governo do Brasil prevê investimento total de 10 bilhões de reais nesta nova seleção habitacional. Os recursos serão liberados através do Fundo de Desenvolvimento Social. O governo do Brasil também anunciou a liberação de 1 bilhão de reais em crédito instalação, que é destinado à construção e reforma de casas para famílias assentadas e comunidades quilombolas, que fazem parte do Programa Nacional de Reforma Agrária. Reportagem Gabriela Noronha.
2: De um lado, imóveis ociosos da União, como prédios públicos em regiões centrais das grandes cidades, ou áreas que já foram rurais e hoje viraram a casa de muita gente nas periferias pelo país.
1: De outro lado, famílias que precisam dos títulos de propriedade das suas casas ou de um apartamento para morar. Prefeituras que precisam de espaço para equipamentos públicos.
2: Para fazer esses dois universos se encontrarem, o governo do Brasil criou o programa Imóvel da Gente.
1: Mais cedo, nós conversamos com a secretária de Patrimônio da União, Carolina Stuck, sobre esse trabalho. Acompanhe a entrevista. Secretária Carolina Stuck, muito boa noite. Vamos começar falando do programa Imóvel da Gente. Ele tem feito, né, uma transferência dos imóveis ociosos do governo federal para fins sociais, como habitação, por exemplo. A senhora pode explicar melhor para a gente como é que funciona o programa e para que outros fins os imóveis podem ser destinados?
11: Boa noite, Mariana. Boa noite, Luciano. Então, o Programa Imóvel da Gente é uma política de democratização do patrimônio da União. O objetivo dele é transformar imóveis ociosos ou subutilizados em políticas públicas. Então, é fazer com que esses imóveis públicos cumpram a sua função social, ambiental e econômica, tentando atingir, né, chegar diretamente à população, transformando esses imóveis em equipamentos públicos. O programa prioriza quatro áreas de ação, né? A primeira delas é a habitação de interesse social, numa forte parceria com o programa Minha Casa Minha Vida, nas suas várias modalidades, mas em especial o programa Minha Casa Minha Vida Entidades. A segunda linha visa fazer a regularização fundiária, porque várias áreas da União, historicamente, se transformaram em centros urbanos, foram, né, urbanizadas, a população ocupou essas áreas, e essas famílias não receberam até hoje os seus títulos de propriedade. Então, um dos objetivos é fazer essa regularização, né, esse loteamento, esse parcelamento dessas áreas, para que as famílias possam ter os seus títulos. A terceira área de atuação do programa são as políticas públicas e os programas estratégicos do governo federal. Aqui entra a educação, a saúde, a assistência social, a segurança alimentar, a cultura, enfim. Diversos equipamentos, né, tanto equipamentos federais como daqueles que são geridos por estados e municípios, numa parceria com esses entes, para que a gente possa, então, beneficiar ao máximo o atendimento à população. E uma última linha, que são grandes áreas, né, que já foram áreas operacionais, como aeroportos ou rede ferroviária, e que hoje se transformam em equipamentos de múltiplos usos. Né? Essas são as quatro principais áreas aí do programa.
2: E que tipos de imóveis entram no programa? Prédios, fazendas, salas comerciais? Como é que é isso, secretária?
11: Isso. A Secretaria de Patrimônio da União faz a gestão de todos os tipos de imóveis, né? Como vocês citaram, prédios ou terrenos desocupados, às vezes grandes áreas rurais, e cada uma delas vai sendo destinada para uma finalidade para a qual ela tem vocação. Então, tem áreas, né, rurais, por exemplo, que são destinadas ao INCRA para reforma agrária ou que são áreas de ocupação originária dos nossos povos e comunidades tradicionais, às vezes áreas, né, das comunidades ribeirinhas próximas aos rios federais, mas também os prédios, às vezes prédios da própria administração pública federal que acabaram sendo desocupados, que a administração não utiliza mais nos centros das áreas urbanas, e que hoje podem virar moradia, por exemplo, né? Então, a gente tem todos esses tipos de imóveis dentro do escopo de atuação aí do programa Imóvel da Gente.
1: Secretária, a senhora mencionou antes que algumas áreas da União acabaram virando cidades, né? E que o governo faz esse esforço de regularização de titulação dessas... pessoas que foram morar lá, né? E ontem o presidente Lula anunciou a destinação de imóveis numa parceria e também com o programa Periferia Viva. Como é que esses dois programas conversam? Como é que vocês trabalham juntos?
11: Perfeito. Então, a SPU fez um trabalho, um esforço muito grande para fazer um mapeamento de todos esses núcleos urbanos informais que existem em áreas da União, para poder fazer esse processo de regularização. Então, quais são as famílias que ocupam... Só que, e precisa para que isso aconteça, dos parceiros locais, dos estados e dos municípios, que são eles que conseguem fazer o projeto de urbanização dessas áreas, o loteamento, mas isso tudo custa caro, né? É preciso fazer o georreferenciamento, é preciso um trabalho social com as famílias para fazer o cadastramento dessas famílias, e nem sempre os entes locais, os municípios têm, né, capacidade de gestão e capacidade financeira para fazer isso. Então, nessa parceria, o Ministério da Gestão e Inovação e o Ministério das Cidades conseguiram fazer uma parceria. O PAC Periferia Viva está investindo 200 milhões de reais para atender, nesse primeiro momento, 91 núcleos urbanos em 45 municípios. Foi isso que a gente anunciou ontem, né? Celebrou alguns desses contratos ontem. E essa parceria é inédita. É a primeira vez que esse recurso para titulação de famílias é destinado exclusivamente para áreas da União.
2: Quantos imóveis já foram repassados para o Imóvel da Gente e qual a expectativa de repasses até o fim do ano?
11: Ontem nós anunciamos, no balanço de maio de 2026, 1.804 imóveis destinados. E ontem, com as destinações de ontem, a gente já chegou a quase 1.900 imóveis. A expectativa é que até o final do ano a gente chegue a 2.000 imóveis, beneficiando aí em torno de 400 mil famílias em centenas de municípios e em todos os estados brasileiros.
1: Muito bem, nós conversamos com a secretária de Patrimônio da União, Carolina Stuck. Muito obrigada, secretária, pela sua entrevista à Voz do Brasil.
11: Obrigada a vocês, boa noite.
2: O governo vai investir 160 milhões de reais para fortalecer a economia popular e solidária.
1: Esse modelo econômico tem como princípio a cooperação entre os trabalhadores e a solidariedade.
2: O resultado é uma remuneração mais justa, maior preocupação com o meio ambiente e o fortalecimento das redes locais de fornecimento.
12: Uma cadeia de produção que envolve 5 estados do país com foco na sustentabilidade. Esse é o trabalho da cooperativa Justa Trama, com sede em Porto Alegre, que comercializa itens de vestuário e artigos de enxoval, feitos com algodão agroecológico. Patrícia Ribas, costureira e diretora financeira da cooperativa, explica como é o processo de produção.
13: A plantação do algodão sai do estado do Ceará e do Rio Grande do Norte, vai para Pará de Minas, é feito fio e o tecido vai para Porto Alegre, Rio Grande do Sul, onde é produzida as peças. Rondônia também está incluído porque ela também faz parte com os adereços, botões de cascas de coco e produtos da Amazônia mesmo, né?
12: O dinheiro arrecadado no fim do ano é repartido entre todas as organizações que participam da cooperativa. Esse é um modelo de economia popular e solidária, forma coletiva de organização em que os trabalhadores se baseiam na cooperação e na solidariedade. Para fortalecer iniciativas como essa, o governo vai investir 160 milhões de reais. O anúncio foi feito nesta sexta-feira, durante o primeiro Festival Nacional de Economia Popular e Solidária, realizado no Rio de Janeiro, com apoio do Ministério do Trabalho e Emprego. Fernando Zamban, secretário nacional de Economia Popular e Solidária, explica a que esse dinheiro se destina.
14: Grande parte dos investimentos vem no apoio à melhoria da gestão dos empreendimentos, que é o grande problema, o grande gargalo identificado por esses empreendimentos. Outra parte é investimento, adquirir equipamentos, logística, para permitir que eles tenham mais condições de disputar licitações públicas, acesso ao mercado, colocar o produto no mercado convencional que nós encontramos nas prateleiras, ter produto da economia solidária também disponível para a população em geral.
12: Ainda durante o evento, foi assinada a portaria que institui o segundo Plano Nacional de Economia Solidária, principal instrumento de planejamento estratégico do setor. A carioca Maria Inês de Queiroz Calper faz questão de comprar itens artesanais e contribuir para a valorização de iniciativas ligadas à economia solidária.
15: Primeiro que eu acho mais belo, eu acho o preço mais justo e eu dou realmente o valor. Essa coisa do tempo, da dedicação, né, do físico da pessoa, debruçar sobre aquilo e fazer aquele trabalho manual, eu acho isso muito importante.
12: Hoje há cerca de 30 mil empreendimentos econômicos solidários no país, geralmente na área de artesanato e na produção de alimentos, sendo que a maior parte dessas organizações ainda atuam de maneira informal. Reportagem Natália Koslick.
1: Em uma entrevista à TV Brasil, da empresa Brasil de Comunicação, o diretor do Programa Nacional de Imunizações, Éder Gatt, explicou sobre a suspensão temporária da vacina contra a dengue do Butantan.
2: A ideia é estudar os casos junto ao Instituto e à Anvisa para identificar possíveis fatores de risco e orientar a população da forma mais segura possível.
1: Mais cedo, nós conversamos com a repórter Natália Koslick para entender o que houve e as providências que estão sendo tomadas. Boa noite, Natália. Vamos rememorar o que houve. A vacina começou a ser aplicada, foi suspensa essa semana, né? Conta pra gente.
12: Boa noite, Mariana, Luciano e ouvintes da Voz do Brasil. A vacina contra a dengue, desenvolvida pelo Instituto Butantan, passou por todos os estudos e testes necessários antes de ser disponibilizada à população. Ou seja, ela seguiu o processo normal das vacinas que são incorporadas para distribuição pelo Sistema Único de Saúde. O que acontece é que quando a escala foi ampliada, foram manifestados aqueles 42 casos de eventos raros divulgados pelo Ministério da Saúde no início da semana. E por isso a decisão pela suspensão temporária do imunizante. Agora esses casos vão ser avaliados individualmente para investigar o que houve com esses pacientes e possíveis fatores de risco que tenham interação com a vacina. Em entrevista à TV Brasil, o diretor do Programa Nacional de Imunizações, Éder Gatt, explicou como funciona esse processo.
16: A gente vai fazer um levantamento assim, quais foram os fatores de risco que levaram essas pessoas a desenvolverem esses agravos, considerando que a maioria, e a grande maioria, não desenvolveu. Porque, eventualmente, nessas investigações, a gente acaba identificando fatores de risco que permite a gente direcionar a vacina para um grupo e contraindicar para outro. Por exemplo, pode ser desde um uso de medicamento, pode ser desde uma doença que a pessoa tenha, pode ser até mesmo a idade dela. Tudo isso são coisas que a gente precisa avaliar com muito cuidado para tomar a melhor decisão e garantir a proteção da população. Quando a gente vacina em massa, os eventos muito raros aparecem, que foi justamente o que aconteceu.
12: Vale ressaltar que foram notificados 42 eventos em um universo de 500 mil pessoas que haviam sido vacinadas até o momento.
2: Natália, com essa suspensão, o que acontece com as doses do imunizante que já foram distribuídas aos estados e municípios?
12: Luciano, por enquanto essas doses ficam em stand-by, até que haja uma definição definitiva sobre essa análise, que está sendo desenvolvida em parceria com o Instituto Butantan e a Anvisa.
1: Agora, Natália, existe uma outra vacina contra a dengue, do laboratório Takeda, que também foi incorporada ao SUS e que já vinha sendo aplicada em crianças e adolescentes, né? Sei que deve ter muita gente preocupada com isso por aí. Muda alguma coisa no caso desse imunizante?
12: A princípio, não, Mariana. O diretor do Programa Nacional de Imunizações, Eder Gatti, explicou que no caso da vacina do laboratório japonês, não foram encontrados agravos.
16: A vacina do laboratório Takeda, que foi incorporada em 2024, nós já temos quase 9 milhões de pessoas vacinadas pelo SUS, de 10 a 14 anos, e nós fizemos a mesma avaliação com essa vacina e não encontramos nada semelhante até o momento. Então, a vacinação contra a dengue das crianças e dos adolescentes de 10 a 14 anos é feita com outra vacina, e essa outra vacina tem um bom perfil de segurança, uma vez feita conforme os protocolos do Ministério da Saúde.
2: Agora, como evitar que essa investigação acabe gerando desconfiança sobre a eficácia das vacinas em geral?
12: Pois é, Luciano, exatamente o contrário. Esse episódio deve ser interpretado de forma oposta, na visão do diretor do Programa Nacional de Imunizações. Ele fez questão de ressaltar que todo esse processo da suspensão temporária deve reforçar a confiança das pessoas no trabalho de controle dos órgãos de saúde, já que foi o próprio governo que divulgou os casos e que prestou os esclarecimentos.
16: O Ministério deu toda a transparência para o que foi encontrado. Isso demonstra que as pessoas devem ter confiança no programa e confiança no Sistema Único de Saúde. Porque se nós encontrarmos qualquer problema em qualquer produto que é utilizado na população, nós seremos os primeiros a tomar providência e os primeiros a comunicar.
12: Vale lembrar que a vacina contra a dengue, desenvolvida pelo Butantan, estava sendo aplicada apenas em cidades de São Paulo, Minas Gerais, Ceará e Tocantins. E para quem tomou a vacina nos últimos 21 dias, a orientação do Ministério da Saúde é fazer o acompanhamento em uma unidade de saúde local para observar possíveis reações adversas. Mariana, Luciano.
1: Obrigada, Natália Kozlik, pelas suas informações aqui na Voz do Brasil.
2: Termina daqui a pouquinho, às 23h59 de hoje, as inscrições para o Exame Nacional do Ensino Médio.
1: Esse mesmo prazo vale para quem deseja solicitar atendimento especializado e tratamento por nome social.
2: As provas serão aplicadas nos dias 8 e 15 de novembro em todo o país e são a principal porta de entrada para a educação superior no Brasil, como destacou o ministro da Educação, Leonardo Bacchini.
17: O Enem é muito importante porque é a principal ferramenta de acesso à educação superior no Brasil hoje. Com seu resultado do Enem, você pode acessar o SISU, ou seja, você pode ingressar nas universidades federais, em universidades estaduais, nas universidades públicas do Brasil. Você pode acessar o ProUni, você pode acessar o FIES e muitas universidades privadas também utilizam ao longo do ano a nota do Enem. E agora temos uma novidade, que as universidades federais também, no meio do ano, têm o SISU+, que aproveita também as notas do Enem. Com isso, sua vida muda.
1: As inscrições devem ser realizadas na página do participante, no endereço enem.inep.gov.br/participante.
2: Lembrando que os estudantes concluintes do ensino médio da rede pública também devem acessar esse mesmo endereço para confirmar a participação no Enem e complementar as informações necessárias.
1: A inflação desacelerou no mês de maio, com índice de 0,58% contra 0,67% no mês de abril.
2: De acordo com o Instituto Brasileiro de Geografia e Estatística, os maiores impactos foram dos grupos alimentos e bebidas, seguidos por habitação, cuidados pessoais e energia elétrica.
1: Em 2026, até maio, a inflação é de 3,20% e nos últimos 12 meses, a alta no custo de vida é de 4,72%.
2: O próximo lote de restituição do Imposto de Renda de Pessoa Física será pago em 30 de junho.
1: Os demais créditos serão programados para 31 de julho e 31 de agosto.
2: O primeiro lote foi pago em 29 de maio e somou 16 bilhões de reais.
1: Entre as novidades desse ano está o cashback, destinado a contribuintes com direito à restituição, que não estavam obrigados a apresentar a declaração referente a 2024.
2: Nesses casos, a Receita Federal vai elaborar uma declaração no modelo simplificado.
1: O pagamento desse lote será feito em 15 de julho.
2: E essas foram as notícias do Governo do Brasil.
1: Uma realização da Secretaria de Comunicação Social da Presidência da República.
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1: Fique agora com as notícias do Poder Judiciário e do Congresso Nacional. Boa noite, um bom fim de semana.
2: A gente volta na segunda-feira. Boa noite, até lá.
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19: STF determina ajustes no plano de reestruturação da CVM.
20: No dia de combate ao trabalho infantil, TST destaca a campanha Vida de Aprendiz.
19: Para o STJ, comprador de imóvel tem legitimidade para exigir obras em áreas comuns.
20: Boa noite, eu sou Marcela Luiza.
19: E eu sou Walter Lima.
20: O Supremo Tribunal Federal determina novas medidas para reforçar a atuação da Comissão de Valores Mobiliários, órgão responsável pela fiscalização do mercado de capitais brasileiro.
19: A decisão é do ministro Flávio Dino, relator do caso no STF. Judite Aragão.
21: O ministro reconheceu avanços nas medidas voltadas à modernização tecnológica da Comissão de Valores Mobiliários, como o uso de inteligência artificial, a integração de bases de dados e a ampliação da cooperação entre órgãos de fiscalização. Mas considerou insuficientes as propostas relacionadas ao aumento da produtividade e à recomposição do quadro de pessoal da autarquia. Na decisão, Flávio Dino rejeitou a meta apresentada pela União de reduzir em apenas 20% o estoque de processos administrativos em tramitação. O ministro considerou o índice incompatível com a gravidade da crise e determinou a apresentação de novas metas para acelerar a análise e o julgamento dos casos.
20: Hoje, 12 de junho, é o Dia Mundial de Combate ao Trabalho Infantil.
19: Para marcar essa data, a Justiça do Trabalho criou a campanha nacional Vida de Aprendiz. Começar certo faz toda a diferença, que está sendo promovida durante todo o mês. Larissa Batista.
22: O foco do TST tem sido converter esse tipo de ação irregular em vagas de jovem aprendiz, garantindo proteção legal, remuneração e a permanência na sala de aula. Os dados mais recentes do IBGE mostram que o país tem mais de 1 milhão e 650 mil crianças e adolescentes entre 5 e 17 anos em situação de trabalho infantil. Alguns são submetidos às piores formas de exploração, que envolvem graves riscos à saúde e à segurança.
20: Comprador de imóvel pode ajuizar ação individual para exigir obras de infraestrutura em áreas comuns do condomínio.
19: Para o STJ, não é necessária a ação coletiva dos condôminos. Fátima Uchoa.
23: O comprador de um lote ajuizou ação contra a construtora responsável pelo loteamento, pedindo a conclusão de obras de infraestrutura nas áreas comuns que estavam atrasadas. A Justiça de Goiás condenou a empresa a finalizar as obras e aplicou multa contratual pelo atraso na entrega. A terceira turma do STJ manteve a determinação. Segundo a relatora ministra Nancy Andrighi, embora a conclusão das obras prometidas em contrato seja um direito coletivo de todos os proprietários, o descumprimento também atinge diretamente a esfera particular de cada um, o que permite a atuação individual na justiça.
20: Ministro Cássio Nunes Marques completa um mês na presidência do Tribunal Superior Eleitoral.
19: Defesa da urna eletrônica e do voto livre marcam o primeiro mês de gestão. Fábio Ruas.
24: O ministro Cássio Nunes Marques tem uma agenda marcada pela defesa da democracia, inclusão, fortalecimento da confiança no sistema eletrônico de votação e pela preparação para as eleições 2026. Outro foco da gestão é o enfrentamento da desinformação e do uso indevido da inteligência artificial.
20: Justiça Federal determina medidas para garantir serviços de saúde em reservas extrativistas no Amazonas.
19: Decisão atende a pedido do Ministério Público Federal, Sabrine Menezes.
25: Segundo as investigações, as Resex Ituxi e Médio Rio Purus, localizadas em Lábrea, abrigam diversas comunidades tradicionais que enfrentam dificuldades de acesso aos serviços de saúde devido à localização e às peculiaridades da região. Com a decisão, a União e o município devem apresentar, em até 30 dias, medidas para garantir transporte de emergência e atendimento médico para as comunidades. Caso não cumpram as determinações, União e município podem ser multados em R$5.000 por dia.
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20: Uma boa noite.
19: Bom fim de semana e até segunda-feira.
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4: Eu sou Humberto Pinheiro e estes são os destaques de hoje do Jornal do Senado, que começa agora. Projeto aprovado no Senado amplia a proteção à honra e à privacidade das pessoas. Trabalhadores da safra não poderão acumular salário e benefícios sociais. Proposta pode facilitar a quitação de dívidas entre contribuintes e o poder público. Boa noite. Uma proposta que restringe a divulgação de imagens de vítimas de crimes ou acidentes avançou no Senado. O projeto foi aprovado pela Comissão de Constituição e Justiça e segue agora para análise do plenário. A medida prevê limites para a divulgação e o compartilhamento de imagens que possam expor a dignidade das vítimas e de seus familiares. Repórter Pedro Pincer.
5: O texto altera o Código Civil para prever que o registro ou a divulgação de imagens de vítimas de crimes ou acidentes e de cadáveres poderão ser proibidos quando atingirem a honra da pessoa retratada ou tiverem finalidade comercial. Atualmente, a legislação já prevê restrições para a divulgação de escritos e imagens de uma pessoa nessas situações. O relator, senador Marcelo Castro, do MDB do Piauí, falou sobre o fato que motivou a apresentação do projeto.
6: Foi o acidente que aconteceu com a cantora Marília e compositora Marília Mendonça, que foi filmada a imagem dela, foi divulgado. Isso causou um grande trauma e esse projeto visa exatamente a proteger essas imagens de pessoas que são vítimas de acidente ou de violência.
5: O texto alternativo de Marcelo Castro altera ainda a pena prevista no texto original. Em vez de reclusão, a punição passa a ser de detenção de 6 meses a 2 anos e multa. A proposta segue agora para o plenário.
4: A criação da Universidade Federal do Xingu, no Pará, avançou no Senado. A Comissão de Educação aprovou o projeto que institui a UFX, com sede no município de Altamira. A Universidade Federal do Xingu deverá atender cerca de 430 mil moradores de municípios da região da Transamazônica e das bacias dos rios Xingu e Tapajós. Mais informações com o repórter Rodrigo Rezende.
8: A Comissão de Educação do Senado aprovou a criação da Universidade Federal do Xingu, a UFX. Pela proposta, a nova instituição, com sede em Altamira, será criada a partir do desmembramento da Universidade Federal do Pará. A relatora do projeto, senadora professora Dorinha Seabra, do União do Tocantins, destacou que a presença de uma universidade federal modifica o cenário social da região de instalação.
9: A implantação de uma instituição autônoma com capacidade em pesquisa e extensão contribui sensivelmente para a transformação da realidade social e econômica do seu entorno.
8: O senador Zequinha Marinho, do Podemos do Pará, afirmou que o funcionamento de uma universidade federal em Altamira irá contribuir muito para uma região que fica centenas de quilômetros afastada da capital, Belém.
26: A cidade de Altamira, que é o principal polo da Transamazônica, é em torno de 850 quilômetros. Então, há um vazio nessa região da presença da universidade pública para preencher esse espaço, atendendo não só a cidade de Altamira, que já é, digamos, a sede da extensão da UFPA lá, e faz um trabalho extraordinário, mas não tem pernas para atingir os municípios do Xingu, né?
8: A proposta, que foi apresentada pelo então senador Paulo Rocha, do PT do Pará, será analisada agora pela Câmara dos Deputados.
4: O senador Rogério Marinho, do PL do Rio Grande do Norte, criticou a condução da política econômica do governo federal e afirmou que o crescimento dos gastos públicos tem provocado o aumento da dívida do país. Segundo o parlamentar, a situação fiscal brasileira se deteriorou nos últimos anos e poderá gerar impactos negativos para as próximas gerações. O senador comparou os indicadores econômicos atuais aos registrados durante a gestão do ex-presidente Jair Bolsonaro. Para Marinho, o aumento das despesas públicas é resultado da criação de novos tributos. O parlamentar também citou projeções da instituição fiscal independente sobre a relação entre dívida pública e produto interno bruto, o PIB.
27: Nós sabemos
7: que ao final deste período, a dívida, relação dívida PIB, que era 71 pontos percentuais, segundo o IFE, que é a nossa instituição fiscal independente aqui do Senado da República, baterá 84 pontos percentuais. Significa que os brasileiros vão herdar uma herança maldita do governo do PT.
4: Trabalhadores rurais contratados por safra não poderão acumular o salário com benefícios sociais. O governo federal vetou integralmente o projeto aprovado pelo Congresso que autorizava a manutenção desses benefícios durante a contratação temporária no campo. A proposta tinha como objetivo estimular a contratação de mão de obra sazonal na agricultura sem a perda de programas sociais. Com o veto, a decisão agora será analisada pelo Congresso Nacional, que poderá manter ou derrubar o veto. Repórter Marcela Cunha.
10: A proposta determinava que o salário recebido em atividades de plantio e colheita não entrasse no cálculo da renda familiar usado para conceder ou manter benefícios sociais como Bolsa Família. Na justificativa do veto, o governo afirmou que a proposta é inconstitucional e criaria uma despesa obrigatória e permanente sem estimativa do impacto financeiro. Mas o relator do projeto, o senador Jaime Bagatoli, do PL de Rondônia, argumentou que a dificuldade de contratar trabalhadores já provoca perdas em diferentes culturas e regiões do país.
11: O pessoal da Bahia está de joelho por não ter mão de obra. Está se perdendo manga, cacau, uva e ninguém pode fazer essa contratação sem carteira assinada.
10: Pelo texto aprovado no Senado, o trabalhador poderia aceitar o emprego formal durante a safra sem perder imediatamente o benefício. O veto ainda será analisado em uma sessão conjunta do Congresso Nacional.
4: Já o senador Lucas Barreto, do PSD do Amapá, defendeu o avanço da exploração de petróleo e gás na margem equatorial, faixa litorânea que se estende do Amapá ao Rio Grande do Norte. Segundo o parlamentar, a atividade pode representar uma oportunidade para reduzir desigualdades históricas na Amazônia e impulsionar o desenvolvimento econômico do estado que ele representa. E o Senado deve analisar um projeto de lei que permite a utilização de créditos e direitos creditórios para quitar dívidas entre a União, estados e municípios e contribuintes. A medida pretende dar mais eficiência à gestão de créditos públicos e facilitar a solução de pendências financeiras entre o poder público e os contribuintes. Repórter Alexandre Campos.
13: O mecanismo previsto no projeto é simples. O particular, pessoa física ou jurídica que tiver um direito líquido e certo para receber da União como precatório federal ou crédito de tributo federal reconhecido, poderá receber autorização federal para usá-lo para quitar ou amortizar uma dívida que tem com estados, Distrito Federal ou municípios. As prefeituras e os governos estaduais, por sua vez, poderão usar esses créditos dos particulares para pagarem ou reduzirem suas dívidas com o governo federal. Essa triangulação, segundo o autor do projeto, o senador Alan Rick, do Republicanos do Acre, vai facilitar o pagamento de dívidas.
14: A ideia é dar utilidade econômica a créditos que já existem e permitir que eles sejam usados para resolver passivos públicos de forma mais eficiente.
13: Alan Rick lembrou ainda que os estados, o Distrito Federal e os municípios poderão limitar o uso desse mecanismo, considerando os contribuintes que dificilmente pagariam suas dívidas com esses entes.
4: Com trabalhos técnicos de Josivaldo Souza, o Jornal do Senado fica por aqui. Acompanhe agora as notícias do Tribunal de Contas da União e da Câmara dos Deputados. Boa noite e bom fim de semana.
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16: O Tribunal de Contas da União avaliou o sistema de concessão automática de benefícios do Instituto Nacional de Seguridade Social, o INSS. A ferramenta foi criada para agilizar a análise dos pedidos e reduzir o tempo de espera dos segurados. A fiscalização apontou avanços na automação, mas também que os resultados esperados ainda não foram alcançados. Um dos problemas é que a fila de espera e o tempo de análise continuam sendo desafios para o INSS. A auditoria identificou o uso de sistemas antigos, falta de pessoal e dificuldades para ampliar o número de benefícios concedidos de forma automática. O TCU fez recomendações para aumentar a segurança das análises automáticas e melhorar o atendimento ao cidadão. Saiba mais em tcu.gov.br.
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2: Câmara facilita o acesso de garis ao banheiro durante o período de serviço.
12: Projeto que proíbe atenuante em crimes de violência sexual vai a plenário.
2: Salvador poderá ser a sede simbólica do governo federal no dia 2 de julho.
12: Boa noite. Os deputados aprovaram um projeto que transfere simbolicamente a sede do governo federal para Salvador no dia 2 de julho. Agora o texto será analisado pelo Senado, como informa a repórter Daniele Lessa.
17: A Câmara dos Deputados aprovou o projeto que estabelece a transferência simbólica e temporária da sede do governo federal para a cidade de Salvador, capital da Bahia, no dia 2 de julho de cada ano. O 2 de julho é o principal feriado estadual da Bahia, celebrando a consolidação da independência do Brasil com a expulsão definitiva das tropas portuguesas de Salvador em 1823, em lutas que tiveram a participação de figuras históricas como Maria Quitéria, jovem que se disfarçou de homem, ingressou no exército para lutar pela independência, mostrando grande habilidade no combate. Pelo texto aprovado, apresentado pelo deputado Léo Prates, da Bahia, a sede do governo federal será transferida simbolicamente para Salvador nessa data, em homenagem às celebrações da independência. A medida terá caráter simbólico e não interrompe o funcionamento normal das instituições em Brasília. Relator da proposta, o deputado Gabriel Nunes, do PSD baiano, destacou que a independência brasileira não se limitou a um único episódio, tendo a Bahia um papel central nesse processo, especialmente no Recôncavo baiano, que serviu como base de organização das forças que lutaram contra o domínio português após a proclamação da independência em 7 de setembro.
21: Naturalmente, o 7 de setembro de 1822 é de grande

0: para ficar decidindo sobre esse tipo de pauta. Sinceramente, vossas excelências acham que não há matéria mais importante, que essa é a prioridade para ser levado para o plenário, que não poderia aprovar uma comissão?
1: O projeto, que estabelece a transferência simbólica da sede do governo federal para Salvador no dia 2 de julho, agora será analisado pelo Senado. Da Rádio Câmara de Brasília, Daniele Lessa.
2: Direitos Humanos.
3: Clarissa Tércio, do PP de Pernambuco, critica a participação de crianças na última edição da Parada do Orgulho LGBT+, em São Paulo. A parlamentar argumenta que o evento possui conteúdo estritamente adulto e inadequado para menores de idade.
4: Segundo Clarissa Tércio, a infância está sendo utilizada como instrumento de militância ideológica por meio de financiamento público a entidades do setor. A deputada também acusa políticos da esquerda de realizar campanha eleitoral antecipada no evento.
2: Segurança Pública.
3: Os deputados aprovaram um projeto que proíbe atenuantes em crimes de violência sexual. Saiba mais sobre a proposta, que está pronta para entrar na pauta do plenário, na reportagem de Maria Neves.
5: A Comissão de Constituição e Justiça aprovou o projeto da deputada Laura Carneiro, do PSD do Rio de Janeiro, que proíbe a redução de pena para crimes sexuais, independente da idade do agressor. A proposta também veda a diminuição do prazo de prescrição de crimes de natureza sexual. O projeto ainda será votado pelo plenário. Atualmente, a legislação determina que nos casos de violência sexual cometidos por menores de 21 anos no momento da agressão e de maiores de 70 anos quando for proferida a sentença, a pena pode ser reduzida à metade. O tempo de prescrição também cai pela metade nessas mesmas circunstâncias. Uma lei que entrou em vigor no ano passado, também sugerida por Laura Carneiro, proíbe a redução de pena e de prazo de prescrição caso a vítima de violência sexual seja mulher. O objetivo do projeto aprovado é estender essa vedação a todos os crimes sexuais. O relator, deputado Ricardo Aires, do Republicanos do Tocantins, afirma que, embora a violência sexual afete na grande maioria dos casos mulheres e meninas, homens e meninos também podem ser vítimas e merecem igual proteção do Estado.
6: Nós vemos uma escalada no país de crimes sexuais. Acontece cotidianamente fatos lamentáveis, de maneira que, ao tirarmos das circunstâncias de atuação, de atenuação de pena e também no que diz respeito à redução dos prazos prescricionais, os praticantes desses crimes, nós vamos estar, de certa forma, colaborando com uma justiça que seja eficiente, que seja célere.
5: Com a mudança, todos os agressores sexuais ficarão sujeitos ao cumprimento integral da pena. O aumento do prazo de prescrição do crime também é importante, como explica Ricardo Aires, porque a justiça passa a ter mais tempo para investigar os casos. Da Rádio Câmara de Brasília, Maria Neves.
4: Otone de Paula, do PSD do Rio de Janeiro, apresentou o projeto que prevê o aumento das penas para crimes contra a dignidade sexual de crianças e adolescentes quando praticados por ministros religiosos ou pessoas que exerçam funções equivalentes.
3: O deputado entende que a posição de liderança espiritual aumenta a gravidade dos delitos por causa da relação de confiança estabelecida com as vítimas e suas famílias. Para Otone de Paula, é necessário adotar punições mais rigorosas para coibir esse tipo de violência.
4: Dr. Jaziel, do PL do Ceará, celebra o avanço da proposta que reduz a maioridade penal para 16 anos. No entendimento do deputado, a medida atende a um clamor da sociedade que quer o combate à impunidade.
3: De acordo com o Dr. Jaziel, a legislação atual serve de proteção para criminosos que atuam a serviço de facções, valendo-se da menoridade. O parlamentar espera que a matéria avance com urgência na comissão especial e no plenário da Câmara.
2: Meio Ambiente.
4: Chico Alencar, do PSOL do Rio de Janeiro, denuncia ameaças sofridas por moradores da Serra da Chapadinha, na Bahia, que atuam

0: na defesa do meio ambiente. Ele alega que as vítimas enfrentam intimidações relacionadas à especulação imobiliária e à exploração mineral.
1: O parlamentar cobra providências das autoridades para garantir a segurança dos defensores socioambientais e a preservação da área ameaçada. Chico Alencar afirma que vai acompanhar o caso para assegurar a proteção das pessoas envolvidas e dos direitos das comunidades locais.
2: Educação.
0: Proposta regulamenta o uso de uma terapia específica para o acompanhamento de pessoas com autismo. A repórter Sofia Peçanha tem os detalhes da regulamentação que está sendo analisada pelas comissões da Câmara.
3: A Comissão do Trabalho aprovou o projeto que estabelece critérios para a utilização da terapia baseada na análise do comportamento aplicada, conhecida como ABA. A proposta busca regulamentar a atuação de profissionais da saúde e da educação que utilizam a técnica, principalmente no acompanhamento de pessoas com transtorno do espectro autista. O objetivo é desenvolver habilidades de comunicação, socialização e autonomia, garantindo mais segurança e qualidade no atendimento, como afirma a deputada Flávia Moraes, relatora na comissão.
4: E a intenção do projeto é justamente regulamentar, criar critérios, definir nível de qualificação, de capacitação para que os profissionais apliquem essa técnica. Porque, na verdade, no meio disso a gente tem aqueles que não estão preparados e pela falta de conhecimento, de preparo, acaba comprometendo. Ao invés de ajudar, compromete aí a saúde, o desenvolvimento dessa criança, dessa pessoa.
3: A ABA é uma abordagem baseada na ciência do comportamento, que utiliza métodos estruturados e reforço positivo para estimular o aprendizado e a adaptação do paciente. Pelo texto, a terapia poderá ser aplicada por profissionais das áreas de saúde e educação, desde que sejam graduados ou pós-graduados em análise do comportamento aplicada. Segundo a relatora, a definição de critérios mínimos de formação é essencial para evitar atendimentos inadequados e proteger os pacientes.
4: Então, por isso, a necessidade da definição aí, desses critérios, das exigências de escolaridade, formação para esse profissional, para que a gente possa garantir mais segurança nesse tratamento, na aplicação dessa terapia.
3: A proposta também prevê que estagiários e acompanhantes terapêuticos atuem sob supervisão de profissionais qualificados. A expectativa, segundo Flávia Moraes, é ampliar o acesso ao tratamento em todo o país, com mais profissionais capacitados e maior cobertura nos municípios. Para ser aprovado, o projeto que estabelece critérios para a utilização da terapia baseada na análise do comportamento aplicada precisa ser analisado por mais 3 comissões, seguindo agora para a Comissão de Educação. Da Rádio Câmara de Brasília, Sofia Peçanha.
2: Justiça.
1: Adriana Ventura, do Novo de São Paulo, defende decreto legislativo contra medidas federais que regulam as redes. A deputada classifica os normativos do Executivo como censura explícita e tentativa de cerceamento à liberdade de expressão e da imprensa.
0: Adriana Ventura também sugere a votação da proposta que acaba com o foro privilegiado. A parlamentar defende que todos os cidadãos e autoridades respondam sob as mesmas regras da justiça comum.
1: Na opinião de Raimond, do PT do Rio de Janeiro, as denúncias sobre uma suposta operação financeira ilegal envolvendo o filme sobre a biografia de Jair Bolsonaro aumentaram a rejeição à família. Segundo ele, os recursos para o filme seriam de fundo de previdência dos servidores fluminenses.
0: Para Raimond, as acusações configuram crime de evasão de divisas e ato de lesa pátria, agravados pelo envio de relatórios confidenciais do país a autoridades estrangeiras. Ele pede que a Procuradoria-Geral da República adote medidas severas diante desses fatos.
2: Eleições.
1: Bom, Gás, do PT do Rio Grande do Sul, questiona a decisão do Tribunal Superior Eleitoral que suspendeu a divulgação de uma pesquisa de opinião sobre a eleição para a presidência da República. O parlamentar menciona que entidades do setor consideram a suspensão inconstitucional.
0: Bongás explica que o levantamento abordava a reação popular diante de denúncias de repasses financeiros milionários envolvendo o Banco Master e o filme sobre Jair Bolsonaro. Para ele, as investigações sobre a suposta fraude financeira desgastaram a imagem da oposição.
2: Economia.
1: O prazo de responsabilidade de construtoras por imóveis entregues pode aumentar. É o que prevê projeto em debate no Congresso, como informa o repórter Luiz Cláudio Canuto.
2: O prazo de responsabilidade das empreiteiras por obras entregues pode aumentar, beneficiando os proprietários de imóveis. É o que prevê uma proposta em discussão no Congresso. O texto já foi aprovado pela Câmara e aguarda a votação no Senado. Pelo projeto aprovado até o momento, o Código Civil será alterado de forma a ser ampliado de 5 para 10 anos o prazo máximo em que o empreiteiro é responsável pela segurança e estabilidade das obras. Os prazos de garantia deverão variar conforme o tipo de defeito encontrado na obra e começarão a valer a partir da entrega do imóvel, da conclusão da obra ou da emissão do auto de conclusão, o que ocorrer primeiro. O relator do projeto na Comissão de Constituição e Justiça da Câmara, deputado Toninho Vantcher, do PP do Paraná, propôs diferenciar os vícios e defeitos encontrados a fim de estabelecer prazos de garantia e prescrição diferentes, seguindo o modelo do direito espanhol. O prazo aumenta de 5 para 10 anos para problemas na estrutura ou na fundação que comprometam a segurança da construção. Aumenta de 3 para 5 anos para defeitos em partes da obra ou nas instalações que impeçam o uso do imóvel. E de 1 para 2 anos para defeitos de acabamento, como pintura, pisos e equipamentos instalados. Toninho Vantcher explica o alcance do projeto.
5: Ele vem trazer uma segurança maior para quem compra o imóvel. Você que vai comprar um imóvel, você vai ter uma garantia de 10 anos da estrutura, né, que é aplicada para você construir uma casa. Então, hoje é 5 anos, então você vai ter 10 anos se acontecer algum problema, algum episódio por falha da construção, você tem direito de recorrer e a empresa tem que sanar esse erro. E nós relatamos esse projeto e fizemos realmente um relatório que atende o interesse tanto das construtoras como também daquele que compra o imóvel. Aquele que compra, ele tem que ter certeza que está comprando um imóvel em condições. E para isso ele terá 10 anos para poder reclamar caso ocorra alguma falha construtiva do imóvel.
2: O texto também prevê o direito do proprietário de pedir o cancelamento do contrato dentro do prazo de 1 ano, a partir do início da garantia. Mesmo nesses casos, o empreiteiro continua responsável pelos consertos durante o período de garantia. Por outro lado, a proposta aprovada na Câmara estabelece que a construtora ou o empreiteiro não será responsável se o imóvel não receber manutenção adequada ou forem feitas reformas que mudem a estrutura original da construção. O projeto foi apresentado pelo deputado Celso Russomano, do Republicanos de São Paulo. Para virar lei, precisa ser aprovado pela Câmara e pelo Senado. Da Rádio Câmara de Brasília, Luiz Cláudio Canuto.
6: Relações Exteriores.
0: Jandira Fegali, do PCdoB do Rio de Janeiro, relata os resultados de uma missão nos Estados Unidos para tratar de economia e segurança nacional. A deputada cita a entrega de documentos contrários à imposição de tarifas comerciais contra o Brasil e em defesa da soberania do PIX.
1: Jandira Fegali acrescenta que a comitiva também pediu a investigação de uma suposta lavagem de dinheiro envolvendo empresários e membros da família Bolsonaro. Ela informa que foram apresentadas provas de remessas financeiras irregulares destinadas a um fundo no Texas.
6: Trabalho.
0: A Câmara aprovou proposta que facilita o acesso de garis ao banheiro durante o serviço. O repórter José Carlos Oliveira explica como isso será feito.
7: As comissões da Câmara dos Deputados aprovaram um projeto de lei que garante ao trabalhador que exerce suas atividades ao ar livre o acesso gratuito a banheiros durante o serviço. A medida beneficia, por exemplo, os garis e os jardineiros. A proposta partiu do deputado Gilberto Abramos, do Republicanos de Minas Gerais, e prevê que o empregador cumpra a medida por meio da instalação de banheiros químicos nos locais de trabalho ao ar livre, ou faça parceria com outros empreendimentos que tenham banheiros disponíveis. O texto também garante o acesso desses trabalhadores a banheiros instalados em prédios públicos e privados. O relator na Comissão do Trabalho, o deputado Osésio Silva, do Republicanos de Pernambuco, regulamentou esse ponto.
8: A legislação brasileira deve criar condições para o trabalho de todos que sejam dignos. Em relação aos estabelecimentos comerciais, como esses estabelecimentos são privados, entendemos que é necessário que o acesso seja condicionado às às exigências próprias do estabelecimento, porque a entrada de pessoas traz questões relativas à segurança e à retribuição pelo uso do espaço.
7: O deputado Césio Silva explica agora o acesso aos prédios públicos.
8: Quanto aos prédios de órgãos públicos, deve ser observada as condições de acesso ao prédio, como a emissão de identificação, por exemplo. No mais, pretendemos incorporar ao projeto a previsão de que o próprio empregador deva articular na gestão do seu empreendimento forma de assegurar que os trabalhadores tenham acesso às instalações sanitárias.
7: Outra alteração do relator foi garantir a inclusão dessas regras na CLT, Consolidação das Leis do Trabalho. O texto também foi aprovado na Comissão de Constituição e Justiça e segue para análise do Senado, sem necessidade de votação no plenário da Câmara. Da Rádio Câmara de Brasília, José Carlos Oliveira.
6: Transportes.
1: Beto Preto, do PSD do Paraná, informa a criação de uma subcomissão para acompanhar o fim da concessão da Malha Ferroviária Sul, prevista para 2027. Ele acredita que o tema exige ampla discussão diante dos impactos para os municípios atravessados pelos trilhos.
0: Beto Preto defende o debate de alternativas que ampliem a segurança nas passagens de nível e melhorem a convivência entre a operação ferroviária e o trânsito urbano. Ele diz que é preciso construir soluções que atendam tanto à população quanto à logística do transporte ferroviário.
1: Cobalcini, do MDB, defende a concessão de importantes rodovias federais em Santa Catarina como alternativa para acelerar investimentos em infraestrutura. Na visão do deputado, a falta de recursos públicos tem dificultado a execução de obras estratégicas para o Estado.
0: Cobalcini afirma que a duplicação de trechos, como as BRs 282, 470 e 153, são fundamentais para melhorar a segurança nas estradas e garantir mais eficiência no escoamento da produção catarinense rumo aos portos da região.
1: Termina agora o jornal Câmara dos Deputados, produzido pela Rádio Câmara. Trabalhos...
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5: Opa, tudo bem com você? Estamos de volta com mais uma edição do Boa Noite KTV dessa sexta-feira, 12 de junho de 2026. E aí, como foi sua semana? Espero que tenha sido maravilhosa, né? Sou Edson Pelissari, vamos juntos até meia-noite, fazendo a sua companhia aqui na KTV FM. Para começar o programa de hoje, o ano era 1994, no sucesso do Bon Jovi, Always. 8 horas 3 minutos, boa noite, seja muito bem-vindo à KTV FM.

0: FM, tempo todo com você, os Paralamas do Sucesso, fechando a nossa primeira meia hora só de músicas com Saber Amar. Air Supply, Aha, LS Jack, Alex Harry e a primeira com Bon Jovi, Always. Fechando assim, meia hora só de músicas, agora 8 horas e 28 minutos, temperatura em Cascavel, 10 graus, Foz do Iguaçu com 13. Vamos juntos até meia-noite e a melhor programação do seu rádio. Já voltamos.
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0: Agora 8 horas e 31 minutos. Voltamos com Boa Noite, KTV. Até a meia-noite com você.
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0: Abrimos meia hora só de músicas com Carly Simon.

tinha suspirado, tinha beijado o papel devotamente. Era a primeira vez que lhe escreviam aquelas sentimentalidades, e o seu orgulho dilatava-se ao calor amoroso que saía delas, como um corpo ressequido que se estira num banho tépido. Sentia um acréscimo de estima por si mesma e parecia-lhe que entrava, enfim, numa existência superiormente interessante, onde cada hora tinha o seu encanto diferente, cada passo conduzia a um êxtase e a alma

0: KTV Firme, o tempo todo com você, Caetano Veloso. Você é linda, fechando nossa primeira hora aqui do Boa Noite KTV com meia hora só de músicas. CC Music Factory, Take That, Marisa Monte, Kobe Khaled, Curtis Isaac, a primeira com Carly Simon, Cover Around Again. Agora pontualmente 9 horas e a temperatura, Cascavel 10 graus, Foz com 13. Já voltamos com a nossa segunda hora.
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0: De volta com o Boa Noite KTV, abrindo nossa segunda hora, agora 9 horas e 2 minutos. A primeira de meia hora só de músicas com Brian Ferry's Late Love.